0: regularização de imigrantes no Brasil.
1: O país busca fortalecer mecanismos de acolhida e integração para pessoas que chegam em busca de proteção internacional. Caroline Blaut.
2: Como parte desse esforço, o governo do Brasil lançou uma consulta pública do primeiro Plano Nacional de Migrações, Refúgio e Apatridia.
0: Hoje, na apresentação da Voz do Brasil, Mariana Jungmann e Luciano Seixas.
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0: O presidente Lula cumpriu hoje uma série de agendas no Rio de Janeiro.
1: Entre elas, o anúncio de mais 140 bilhões de reais para o programa Nova Indústria Brasil.
0: Os recursos vão priorizar investimentos em setores essenciais para a economia do país, como fertilizantes, máquinas agrícolas e indústria da saúde.
3: Lançada em 2024, a Nova Indústria Brasil tem o objetivo de impulsionar o desenvolvimento industrial até 2033. No seminário sobre os 74 anos do Banco Nacional de Desenvolvimento Econômico e Social, foi anunciada a ampliação da NIB, com mais 140 bilhões de reais até o fim de 2026. São recursos do BNDES, da Financiadora de Estudos e Projetos e da Empresa Brasileira de Pesquisa e Inovação Industrial, o que eleva o investimento na política industrial para 750 bilhões de reais em 4 anos. O presidente do BNDES, Aloysio Mercadante, detalhou as prioridades.
4: As áreas prioritárias é fertilizantes e máquinas agrícolas, depois saúde, biofármacos, terapias avançadas, IFAs, vacinas, mobilidade sustentável e inteligência artificial e audiovisual. Toda essa indústria criativa que nós queremos olhar também com atenção.
3: A ministra da Ciência, Tecnologia e Inovação, Luciana Santos, anunciou que o Ministério vai liberar também 440 milhões de reais para que a Embrapi desenvolva projetos de inovação.
5: Os recursos vão alavancar investimentos privados e permitirão contratar 550 projetos de inovação de empresas em um valor total de 1,2 bilhões.
3: Na área socioambiental, foi divulgado o resultado do primeiro processo público para a compra de créditos de carbono, o Profloresta Mais. O programa, uma parceria do BNDES com a Petrobras, financia projetos de restauração ecológica na Amazônia. As empresas vencedoras vão fornecer 5 milhões de créditos de carbono com replantio de espécies nativas, como detalhou a presidente da Petrobras, Magda Chambriá.
6: Nós recebemos 16 propostas, 3 foram selecionadas e cada um comprometido com a restauração de pelo menos 3 mil hectares de áreas degradadas no bioma amazônico.
3: Além disso, foi oficializada com a Petrobras uma parceria para pesquisas sobre minerais críticos essenciais para a transição energética. O presidente Lula destacou a importância dos investimentos públicos e privados para o crescimento do país.
7: O que nós estamos assistindo hoje é apenas uma demonstração de que o Brasil não pode comportar mais aquele discurso atrasado entre a competência privada e a competência pública. O que é público e que funciona tem que continuar público e funcionando. O que é privado e funciona tem que continuar sendo privado e funcionando. O que importa é que os dois produzam.
3: No evento, houve ainda o anúncio de financiamento de 340 milhões de reais a uma empresa de mobilidade urbana para aquisição de 85 mil bicicletas elétricas, voltadas para entregadores de aplicativos. O projeto utiliza recursos do Fundo Clima. Reportagem Nazi Brum.
1: Obras também de drenagem, saneamento, pavimentação e melhorias da rede elétrica em comunidades do Rio de Janeiro.
0: E ainda um grande projeto que vai ajudar a conter as enchentes na região do Jardim Maravilha.
1: Investimentos do governo federal que somam mais de 1 bilhão de reais.
0: O presidente Lula fez os anúncios hoje no Rio de Janeiro e autorizou o início de obras que devem melhorar a vida de quem mora nas periferias.
8: Com a assinatura da ordem de serviço, está autorizado o início das obras para controle de enchentes no Jardim Maravilha, em Guaratiba, zona oeste do Rio de Janeiro. Um dique de mais de 3 quilômetros vai funcionar como uma barragem, evitando que as águas cheguem às áreas habitadas. O projeto conta com drenagem e construção de reservatórios. Serão investidos 340 milhões de reais por meio do novo PAC, o Programa de Aceleração do Crescimento, beneficiando cerca de 30 mil pessoas. Gente como a Ivone Abrantes, que sofre há décadas com as inundações.
9: Cada enchente que tem, a gente é mais uma perda de tudo, aí a gente fica sem nada novamente, então fica muito difícil. Eu passei aqui esse tempo todo, que são décadas e décadas, vivendo nessa situação.
8: As obras terão duração de 3 anos. O presidente Lula pediu atenção da comunidade na execução dos trabalhos.
7: Eu queria que vocês fiscalizassem essas obras. Alguém está fazendo alguma coisa ou não está fazendo? As obras estão andando ou não estão andando? Porque se vocês não fiscalizarem e não denunciarem para a gente fica lá em Brasília achando que está tudo maravilhoso. Essas obras precisam andar rápido.
8: Favela da Maré, Complexo do Alemão e Rocinha também vão receber obras de urbanização. Serão mais de 700 milhões de reais do novo PAC para a construção de redes de esgoto, parques e praças, obras de pavimentação e melhorias na rede elétrica. O ministro das Cidades, Vladimir Lima, comentou os investimentos.
10: Nós estamos trazendo aqui hoje também cerca de 170 milhões de reais para o Complexo da Maré, onde hoje damos ordem de serviço para início do parque linear e do ecoponto que vai auxiliar no descarte de lixo no Complexo da Maré, gente. Além disso, hoje nós concluímos aqui no mês de junho o endereçamento CEP de todas as ruas, becos e vielas do Complexo da Maré. Com isso, a gente trazendo a oportunidade de você receber uma encomenda em casa ou de você acessar um serviço social.
8: Na área da educação, o governo anunciou um novo campus do Instituto Federal do Rio de Janeiro, na Cidade de Deus, em Jacarepaguá. A construção de uma nova escola em Realengo e também autorizou o início das obras do campus do Instituto Federal no Complexo do Alemão. Serão criados ainda 10 MovCels, equipamentos de cultura itinerantes que contam com biblioteca, estúdios para produção e edição audiovisual. Reportagem Graziele Bezerra.
11: E o governo do estado do Rio de Janeiro aderiu hoje ao PROPAG, Programa de Pleno Pagamento de Dívidas dos Estados.
0: O Rio possui uma dívida de 210 bilhões de reais com a União e todo mês são cobrados sobre ela o valor da inflação oficial, o IPCA, mais 4% de juros.
11: Mas com a adesão ao PROPAG, o estado fluminense pagará agora apenas o IPCA e a dívida foi renegociada por 30 anos.
0: Isso significa uma economia para os cofres locais de 3 bilhões e 100 milhões de reais somente neste ano.
11: Em contrapartida, o estado deve investir em programas sociais.
0: Ao assinar o termo de adesão ao PROPAG, junto com o governador em exercício do Rio, Ricardo Couto, o presidente Lula destacou os ganhos para a população.
7: O que é importante é que vai sobrar mais dinheiro para o governador administrar o Rio de Janeiro. E esse dinheiro, uma parte dele tem que ser alocada em políticas sociais. De preferência em duas áreas que são cruciais: saúde e educação.
11: E agora à noite, ainda na capital fluminense, o presidente Lula participa da cerimônia nacional de premiação da 20ª edição da Olimpíada Brasileira de Matemática das Escolas Públicas, a OBMEP.
0: A competição é voltada a alunos do 6º ano do ensino fundamental até o 8º ano do ensino médio de escolas públicas e privadas.
11: A repórter Thaís Antônio preparou uma reportagem pra gente sobre esse que é um dos principais estímulos ao estudo da matemática no Brasil.
12: Criada em 2005, a Olimpíada Brasileira de Matemática das Escolas Públicas, OBMEP, busca estimular o interesse pela matemática, descobrir novos talentos e incentivar estudantes a seguirem trajetórias nas áreas científica e tecnológica. Foi o que aconteceu com Luana Aparecida Costa, mestra em matemática pelo Instituto de Matemática Pura e Aplicada. Ela conquistou 5 medalhas na OBMEP, mas nunca se esqueceu da primeira, que despertou-a para o sonho de estudar essa disciplina.
13: Eu tenho uma irmã 1 ano mais velha que eu e ela ganhou uma medalha de bronze, então eu fiquei com vontade de ganhar medalha também e comecei a estudar. E comecei a me apaixonar pela matemática. E assim eu pude ganhar minha primeira medalha, que foi a medalha de ouro, tão sonhado ouro. Foi o melhor dia da minha vida, a cerimônia nacional de premiação da OBMEP. Eu lembro até hoje.
12: A iniciativa também contribui para fortalecer a educação básica, ampliar o acesso a materiais de qualidade e incentivar a formação e valorização de professores. Sanduel Vieira, professor da Universidade Federal do Piauí e medalhista da primeira edição da OBMEP, conta que descobriu sua vocação por meio da participação nas Olimpíadas.
14: Foi um divisor de águas na minha vida, me ajudou a escolher o curso que eu ia fazer, fiz matemática, mestrado, doutorado em matemática, e hoje sou professor da Universidade Federal do Piauí. Eu sou quem eu sou hoje, a pessoa que eu sou, por causa da UBMAP.
12: A UBMAP é realizada pelo Instituto de Matemática Pura e Aplicada, o INPA, com apoio dos Ministérios da Educação e da Ciência, Tecnologia e Inovação. Voltada para estudantes do sexto ano do ensino fundamental até o último ano do ensino médio, a Olimpíada segue mobilizando escolas de todo o país. Na edição de 2025, mais de 18 milhões de alunos se inscreveram para a prova, alcançando mais de 99% dos municípios brasileiros. Reportagem Thaís Antônio.
0: A plataforma de envio do Defesa Civil Alerta foi tirada do ar na madrugada do último sábado, após ter sofrido uma invasão e disparado alertas para diversas regiões do país.
11: A mensagem foi do tipo alerta extremo, que é disparado apenas em situações de risco iminente, e continha a palavra misantropia, que significa ódio à humanidade.
0: O alerta foi registrado nos estados de São Paulo, Rio de Janeiro, Mato Grosso do Sul, Distrito Federal e Paraná.
11: Ainda não é possível calcular quantos aparelhos móveis receberam as mensagens, de acordo com o secretário nacional de Proteção e Defesa Civil, Volney Wolf, mas ele já se encontra em desenvolvimento uma nova versão mais segura para esse sistema.
15: Temos que avaliar e ter informações bastante seguras de como é que aconteceu esse ataque, como é que essas pessoas conseguiram furar a nossa segurança, ver se está atendido por esse desenvolvimento que está em andamento no Ministério e no menor tempo possível, é uma questão de prioridade, né, do governo federal colocar essa nova versão que garanta mais segurança ao sistema e, enfim, aos usuários do Sistema Nacional de Proteção e Defesa Civil.
0: A Polícia Federal está investigando o caso e uma perícia técnica vai apurar o alcance dos disparos não autorizados.
11: O Ligue 180, canal de atendimento às mulheres, tem registrado aumento expressivo de violência nos ambientes digitais.
0: De acordo com o Ministério das Mulheres, o número de denúncias saltou de 5 mil para mais de 16 mil casos em 2026.
11: Isso representa tanto um crescimento nos casos, como também maior confiança da população no canal de denúncias.
0: Diante dessa realidade, a central passa a operar um novo protocolo para se adaptar às novas dinâmicas da violência digital.
16: O Ligue 180, Central Telefônica de Atendimento à Mulher, registrou 16.725 casos de violência contra mulheres em ambiente digital nos primeiros 5 meses deste ano. Esse número é 188% maior que o registrado nos 5 primeiros meses do ano passado, quando chegou à marca de 5.795 denúncias. De acordo com a ministra das Mulheres, Márcia Lopes, nos últimos anos, houve uma subnotificação dos casos. Com melhorias no sistema, o Ligue 180 passou a receber mais denúncias. Segundo a ministra, isso é importante para investir nas políticas públicas de combate à violência.
17: A gente está percebendo que o grau de confiabilidade no 180 tem aumentado muito. Tem um espaço que não é só de denúncia, mas é de mapear a realidade.
16: Para lidar com o aumento expressivo, a central de atendimento Ligue 180 passou por atualizações. A ideia é aprimorar o atendimento para acolher e orientar vítimas de violência digital. Para isso, os atendentes passaram por capacitação. O sistema de registro também foi reformulado e passa a contar com um registro mais detalhado das ocorrências. Com isso, é possível especificar a atuação do governo federal, como detalha a ministra das Mulheres, Márcia Lopes.
17: Todas as medidas estão sendo pensadas a partir das realidades do Brasil. E nós estamos hoje num ambiente absolutamente favorável para a gente tomar as medidas. É só assim que a gente vai romper esse ciclo estarrecedor de violência contra as mulheres.
16: A Central de Atendimento à Mulher, Ligue 180, funciona 24 horas por dia, todos os dias da semana. Também é possível falar com a central por mensagem de WhatsApp pelo número 61-9610-0180. Reportagem Márcia Fernandes.
11: Você já tirou a nova carteira de identidade nacional? Essa semana você deve receber uma notificação pelo WhatsApp e pela caixa postal do gov.br, avisando sobre a possibilidade de uso da versão digital do documento.
0: A versão digital fica disponível no aplicativo gov.br e tem benefícios, como a inclusão dos dados referentes ao título de eleitor e a carteira nacional de habilitação.
11: Além da carteira de identidade nacional, a conta gov.br também tem uma nova funcionalidade, um formato digital de procuração para que beneficiários do INSS sejam representados por outras pessoas.
0: A procuração eletrônica pode ser usada somente no aplicativo ou site do meu INSS e não tem validade se impressa ou compartilhada como documento.
11: Ao aceitar a procuração eletrônica, o cidadão deve também indicar quais serviços ele autoriza que o representante possa consultar e o período de validade da procuração.
0: Por enquanto, dois serviços estão disponíveis: consultas de documentos e de serviços online e consultas de pedidos e de benefícios.
11: Mas atenção com as fraudes. O governo do Brasil não envia mensagens por WhatsApp solicitando seus dados pessoais ou pedindo que você clique em nenhum link.
0: E tanto para a carteira de identidade nacional quanto para a procuração do INSS, você deve fazer os procedimentos dentro do site ou aplicativo do gov.br após inserir a sua senha.
11: Considerada a maior obra ferroviária do país, a Malha Norte teve concluído o trecho de 163 quilômetros entre Rondonópolis e Dom Aquino, no Mato Grosso.
0: O vice-presidente Geraldo Alckmin participou da entrega nesse fim de semana.
11: Integrado ao novo PAC, o empreendimento prevê 743 quilômetros de trilhos, ampliando a conexão das regiões produtoras de Mato Grosso com a Malha Ferroviária Nacional e o Porto de Santos.
0: A etapa entregue contou com investimentos privados de 5 bilhões de reais.
11: Alckmin lembrou que o avanço ferroviário é essencial não só para o escoamento da produção brasileira.
18: Reduz emissão de carbono, de gás de efeito estufa, diminui acidente. Então ajuda o meio ambiente, ajuda a saúde pública, reduz custo Brasil, melhora a competitividade e o país cresce mais, gera mais emprego e mais renda.
0: Conflitos, perseguições e crises humanitárias contribuíram para um aumento de pedidos de refúgio no Brasil.
11: Um estudo divulgado hoje pelo Ministério da Justiça e Segurança Pública mostra que o país recebeu quase 76 mil solicitações de refúgio em 2025.
2: Pela primeira vez, os cubanos lideraram os pedidos de refúgio no Brasil, superando os venezuelanos. Foram 41.919 solicitações feitas por cubanos e 21.233 por venezuelanos ao longo do ano passado. Os dados fazem parte do relatório Refúgio em Números 2026, apresentado durante evento realizado em Brasília, que marca os 75 anos da Convenção sobre o Estatuto dos Refugiados. O ministro da Justiça e Segurança Pública, Wellington César Lima e Silva, avalia que o documento continua atual diante do crescimento dos deslocamentos forçados em todo o mundo.
19: Essa data não marca apenas a assinatura de um tratado, mas a reafirmação da própria dignidade da pessoa humana diante do desafio do deslocamento forçado. É essa a força da expressão direito a ter direitos. E é esse vazio que a política de refúgio busca enfrentar.
2: Por trás das estatísticas estão histórias de pessoas que precisaram abandonar suas casas em busca de segurança ou melhores condições de vida. É o caso da cantora iraniana Mamoni, refugiada no Brasil desde 2012.
20: Saí do Irã para falta de liberdade, para direitos mulheres. Eu saí do Irã, eu sou cantora, mas cantar no Irã para mulheres é proibido. Você não pode subir no palco cantar, porque você é mulher.
2: O aumento dos deslocamentos forçados tem exigido o aperfeiçoamento constante das políticas de proteção e acolhimento. Segundo a secretária nacional de Justiça, Maria Rosa Loula, o Brasil tem buscado fortalecer mecanismos de acolhida e integração para pessoas que chegam ao país em busca de proteção internacional.
21: Num mundo em conflito, num mundo em que os deslocamentos forçados crescem a cada dia, o Instituto do Refúgio precisa e deve se aprimorar também. a cada dia. O polimento que o Estado brasileiro tem proporcionado com o resguardo dos direitos humanos, da identificação, da segurança, promovendo a tão desejada migração segura e ordenada, é um exemplo para o mundo hoje.
2: Como parte desse esforço, o governo do Brasil lançou uma consulta pública do primeiro Plano Nacional de Migrações, Refúgio e Apatridia. O documento vai orientar pelos próximos 4 anos ações voltadas ao acolhimento, à proteção de direitos e à integração social e econômica de imigrantes, refugiados e apátridas no Brasil. Participe e contribua pelo site brasilparticipativo.presidencia.gov.br. Reportagem Caroline Blaut.
0: Pacientes que enfrentam câncer de mama avançado agora contam com uma nova aliada na luta contra a doença.
11: A Anvisa aprovou hoje um tratamento oral inédito com o uso do medicamento Inlurio, fabricado no Brasil.
0: A medicação é indicada para pacientes adultos cujo tumor já se espalhou ou não pode ser operado.
4: Foi registrado nesta segunda-feira pela Agência Nacional de Vigilância Sanitária, Anvisa, o medicamento de nome Inlurio, que é o tocilato de inlunestranto. Ele é indicado para adultos com câncer de mama avançado que não pode ser removido por cirurgia ou que já se espalhou para outras partes do corpo. O novo medicamento bloqueia os receptores de estrogênio do tecido mamário, ajudando a impedir o crescimento e a disseminação das células cancerígenas. O produto, desenvolvido pela Eli Lilly do Brasil Limitada, é oral e indicado como monoterapia. Segundo dados do Instituto Nacional do Câncer, o INCA, o câncer de mama é a neoplasia maligna mais incidente em mulheres. Entre 2023 e 2025, foram registrados 73.610 casos da doença, o que representa 30% dos cânceres em mulheres. Daniele Popov para a Voz do Brasil.
11: Pais e responsáveis por crianças menores de 5 anos já podem procurar os postos de saúde e garantir a proteção contra doenças graves como pneumonia, meningite e otite.
0: O SUS começou a disponibilizar a nova vacina Pneumo20, que substitui a versão anterior e amplia a cobertura para 20 tipos da bactéria pneumococo.
11: O Ministério da Saúde já distribuiu mais de 570 mil doses para os estados e espera entregar mais de 6 milhões até o fim do ano.
5: Crianças menores de 5 anos que ainda não completaram a vacinação contra o pneumococo já podem receber a nova vacina Pneumo20 pelo Sistema Único de Saúde, o SUS. O imunizante passa a integrar o calendário nacional de vacinação e protege contra 20 tipos da bactéria responsável por doenças como pneumonia, meningite e otite. Segundo o Ministério da Saúde, mais de 570 mil doses já foram distribuídas nos estados e a previsão é entregar mais de 6 milhões de doses até o fim deste ano. A vacina amplia a cobertura contra os sorotipos mais associados aos casos graves da doença pneumocócica. Dados da Organização Mundial da Saúde, OMS, apontam que essa é uma das principais causas de morte infantil por doenças que podem ser prevenidas com vacinação. Além das crianças, a Pneumo20 também vai ser oferecida a povos indígenas sem histórico de vacinação pneumocócica, idosos acamados ou que vivem em instituições e pessoas atendidas pela rede de imunobiológicos para pessoas em situações especiais. Com redação de Diego Freitas, Gilson Santa Fé, para a Voz do Brasil.
0: E essas foram as notícias do governo do Brasil.
11: E que agora com as notícias do Poder Judiciário e do Congresso Nacional. Boa noite.
0: Boa noite para você e até amanhã.
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24: Supremo Tribunal Federal mantém critérios de distribuição de receitas do ICMS Educacional a municípios mineiros.
25: STJ decide que plano de saúde deve cobrir cirurgia robótica para câncer de próstata, mesmo fora do rol da ANS.
24: Dois municípios de Minas Gerais, dois de São Paulo e um de Goiás, elegeram novos prefeitos.
25: Boa noite, eu sou Marcela Luiz.
24: E eu sou Walter Lima.
25: O Supremo Tribunal Federal manteve critérios de distribuição de receitas do ICMS Educacional a municípios mineiros.
24: A ação foi julgada em sessão no plenário virtual. Marta Ferreira.
1: A controvérsia teve origem nas alterações promovidas pela Emenda Constitucional 108 de 2020, que autorizou os estados a definir critérios para a distribuição de até 35% da cota parte municipal do ICMS. Relatora do caso, a ministra Carmen Lúcia, votou pela improcedência do pedido. Em seu entendimento, a regulamentação da norma incorporou dados quantitativos relacionados ao número de alunos, afastando a afirmação de que o critério populacional teria sido ignorado. Os demais ministros acompanharam a relatora e assim validaram os trechos

0: pelo próprio STJ e pelo Supremo Tribunal Federal.
1: Dois municípios de Minas Gerais, dois de São Paulo e um de Goiás elegeram novos prefeitos nesse domingo.
2: As eleições suplementares são reguladas pelo Código Eleitoral. Fábio Ruas.
3: No estado de São Paulo, Reginópolis elegeu João Paulo Veríssimo. E em Tuiuti, quem teve mais votos foi Alexandre Tadeu Gonçalves. Em Goiás, Elisberto Luz foi eleito prefeito de Joviânia. E em Minas Gerais, Amparo da Serra elegeu uma mulher para ser a nova prefeita. Quem ganhou foi Ayla Barbosa. Já em Bonito de Minas, Miqueias Mota Figueiredo foi o mais votado e se tornou o novo chefe do Poder Executivo do município.
1: Técnica de enfermagem consegue encerrar contrato após ser transferida de cidade.
2: Para o TST, a mudança foi considerada uma falta grave do empregador. Marla Lacerda.
4: A técnica de enfermagem passou em um concurso público para trabalhar em um hospital de Itanhaém, São Paulo. 3 anos depois, acabou o convênio entre o hospital e o estado, e ela foi transferida para outra unidade de saúde, em Pariquerassu, a 155 quilômetros de distância. Para os ministros, a mudança violou o edital do concurso, uma alteração ilegal do contrato de trabalho. Por isso, a técnica de enfermagem conseguiu a rescisão indireta, ou seja, ela pôs fim ao contrato de trabalho, mas com direito a todas as verbas trabalhistas, como se fosse uma demissão sem justa causa.
1: Tribunal Regional Federal da Terceira Região mantém decisão que obriga o Estado de Mato Grosso do Sul a atender indígenas pelo telefone 190.
2: A ação foi proposta pelo MPF pela FUNAI. Vanessa Pereira.
5: Segundo denúncias da comunidade indígena Guarani Kaiowá, não há atendimento policial nas reservas, situação que se arrasta no Poder Executivo de Mato Grosso do Sul desde 2009. Em decisão, o TRF3 manteve a obrigação de atuação das polícias civil e militar do estado e fixou multa diária de R$ 1.000 ao governo de Mato Grosso do Sul em caso de descumprimento.
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1: Uma boa noite.
2: E até amanhã.
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1: Eu sou Paula Groba.
2: E eu sou Ricardo Nakaoka.
1: E estes são os destaques de hoje do Jornal do Senado, que começa agora.
2: O Congresso vai analisar veto ao projeto do contrato de primeiro emprego.
1: Parlamentares vão debater MP que exige prova nacional do MEC para exercício da medicina.
2: Lei garante até um ano para mulheres denunciarem violência doméstica e familiar.
1: Boa noite.
2: Boa noite.
1: Mulheres vítimas de violência doméstica e familiar passam a ter mais tempo para buscar a justiça. Uma nova lei ampliou de 6 meses para 1 ano o prazo para denunciar o agressor.
2: O objetivo da mudança é reforçar a proteção às vítimas, em sintonia com os princípios da Lei Maria da Penha. Repórter Bruno Lourenço.
3: A lei agora dá a vítimas de violência doméstica e familiar até 1 ano para tomar providências legais contra seus agressores. O prazo anterior era de 6 meses, com do dia em que a mulher tem conhecimento do autor do crime. A senadora Damaris Alves, do Republicanos do Distrito Federal, afirmou que essa extensão do tempo se insere no espírito da Lei Maria da Penha e no tratamento mais protetivo às vítimas.
4: Neste sentido, apenas com o decurso do tempo, com a progressiva conscientização da violência vivida e o consequente fortalecimento moral, é que a mulher possui condições de denunciar seu agressor. Assim, nada mais razoável que o direito de queixa possa ser exercido dentro do período de 12 meses, ao contrário dos 6 meses hora vigentes.
3: Em caso de falha do Ministério Público, esse prazo também vai a 1 ano e começaria a contar a partir do término do período reservado à promotoria para o oferecimento da denúncia à justiça.
1: O senador Randolfe Rodrigues, do PT do Amapá, afirmou estar confiante na votação da proposta que acaba com a escala de trabalho 6x1 antes do recesso.

0: recesso parlamentar, previsto para começar no dia 17 de julho. Para o líder do governo no Congresso Nacional, a realização de uma sessão de debates sobre o tema, marcada para 1º de julho, demonstra que a matéria está avançando no Senado.
1: Randolph também avalia que há tempo para que a proposta que reduz a jornada para 40 horas semanais, sem corte de salários, seja analisada pela Comissão de Constituição e Justiça e pelo plenário ainda neste semestre.
2: E eu estou otimista que nós não entraremos em recesso sem a apreciação do fim da 6x1.
0: E foi vetado integralmente pelo governo o projeto que criava o programa Contrato de Primeiro Emprego, voltado à ampliação das vagas para quem ainda não teve a carteira assinada.
1: A decisão presidencial agora será analisada por deputados e senadores em sessão do Congresso. Mais detalhes com o repórter Márcio Maturana.
3: O projeto que criava o programa Contrato de Primeiro Emprego para jovens de 18 a 29 anos foi vetado integralmente. O governo argumentou que a proposta prejudica os estudos com jornadas de até 44 horas semanais e cria uma categoria de trabalhadores com menos direitos porque diminui a parte do patrão para o FGTS e para a Previdência. O autor foi o senador Irajá, do PSD do Tocantins, que pretendia com a proposta reduzir um problema dos profissionais iniciantes.
4: Os adolescentes, os jovens, que tanto sonham e almejam ter uma profissão, ter a sua independência financeira, de poder ajudar com o orçamento doméstico da sua família em casa, de poder ter um trabalho digno, hoje não possuem nenhum tipo de perspectiva, porque o próprio mercado de trabalho justifica que esses jovens não têm experiência profissional. Ora, é um dilema. Se ele não tem oportunidade, como é que ele vai ter experiência?
3: O veto precisa ser analisado agora numa sessão do Congresso Nacional.
0: E para obter registro profissional nos conselhos regionais, estudantes de medicina deverão ser aprovados no Exame Nacional de Avaliação da Formação Médica, o ENAMED, no último ano da graduação. A exigência foi determinada por medida provisória publicada pelo presidente Lula.
1: A prova será aplicada pelo Ministério da Educação, mas a obrigatoriedade valerá apenas para os alunos que ingressarem no curso após a publicação da medida provisória. Os candidatos reprovados poderão refazer o exame em edições posteriores, que ocorrerão semestralmente.
0: No Senado, aguarda análise do plenário um projeto que também estabelece prova de proficiência como pré-requisito para obtenção do registro profissional. No entanto, nesse caso, a aplicação do exame seria feita pelo Conselho Federal de Medicina. O relator da proposta, senador Dr. Irã, do Progressistas de Roraima, defende a iniciativa.
5: De 100 médicos que se formam, 30 não sabem nada. E aí, esses médicos vão cuidar da gente. E isso deixa as pessoas que principalmente vão procurar os ambulatórios do SUS, os prontos-socorros, numa situação de absoluta fragilidade.
1: O projeto que cria regras para regularizar áreas rurais embargadas por infrações ambientais terá de ser analisado pelo plenário.
0: Um recurso apresentado por senadores derrubou a decisão terminativa da Comissão de Agricultura. Os detalhes com a repórter Marcela Cunha.
6: O texto tinha sido aprovado de forma terminativa pela Comissão de Agricultura e seguiria direto para a Câmara se não houvesse o recurso. O documento foi assinado por senadores do PT, PDT, PSB e PSD, que defendem uma discussão mais ampla, por entenderem que a proposta envolve proteção ambiental, fiscalização e responsabilização por infrações. O projeto do senador Sérgio Petecão, do PSD do Acre, cria termos de compromisso entre produtores e órgãos ambientais para cessar a infração, reparar o dano e permitir o retorno da área à regularidade. Se o órgão ambiental não responder ao pedido em 60 dias, os efeitos econômicos do embargo, como restrição ao crédito rural, poderão ser suspensos. O relator, senador Zequinha Marinho, do Podemos do Pará, defendeu que a proposta dá mais previsibilidade sem comprometer o meio ambiente.
7: O embargo não pode ser via satélite. O embargo tem que ser a presença do técnico identificando a área e isolando aquela área para que não haja qualquer tipo de comprometimento no sentido inverso e liberando a área não embargada para a continuidade da produção.
6: Com o recurso, a proposta ainda não segue para a Câmara e terá que ser analisada pelo plenário do Senado.
1: E com Comprar um imóvel na planta pode representar a realização de um sonho, mas também envolve riscos para o comprador. Para aumentar a segurança de quem investe nesse tipo de aquisição, o Senado pode iniciar a análise de um projeto que cria novas garantias durante a execução da obra.
0: Entre as medidas previstas está a constituição de garantia até a conclusão do empreendimento. A reportagem é de Alexandre Campos.
8: Pelo projeto do senador Paulo Paim, do PT do Rio Grande do Sul, o valor da garantia correspondente a 5% do custo estimado do empreendimento deverá ser oferecido antes mesmo do início da obra, por meio de caução em dinheiro, seguro-garantia, fiança bancária ou em caução em títulos da dívida pública. Na opinião dele, isso pode evitar prejuízos aos consumidores em cenários de crise, por exemplo.
9: Além disso, os contratos deverão ser muito mais claros, apresentando o projeto completo, o cronograma e as datas exatas de início e entrega da obra. É mais respeito com o bolso do consumidor e é muito mais segurança para o patrimônio das famílias.
8: O projeto ainda torna obrigatório submeter o empreendimento ao regime de afetação. Assim, o terreno, direitos e bens relacionados a determinada incorporação imobiliária não poderão ser usados para, por exemplo, cobrir eventuais dívidas do incorporador sem relação com a obra em execução.
1: O Senado debateu em plenário a criação do Estatuto dos Cães e Gatos.
0: A proposta estabelece deveres e políticas públicas para a proteção e bem-estar desses animais. Repórter Patrícia Oliveira.
10: A proposta surgiu a partir de sugestões de entidades civis protetoras dos animais, após a repercussão da morte do cão Orelha. O texto define regras para o cuidado de cães e gatos comunitários, a responsabilidade do poder público no atendimento veterinário, castração em massa, microchipagem e apoio a ONGs e protetores. Fernanda Becker, presidente da Associação dos Amigos dos Animais, destacou o reconhecimento no texto de que cães e gatos são seres sencientes, que sofrem, sentem medo, prazer e afeto.
11: Eles não sabem o que é o Senado Federal, o que é uma lei, o que é um estatuto, mas eles conhecem na pele o que é a fome, o frio, a dor.
10: O estatuto prevê também penas de prisão para o assassinato de animais e criminaliza abandono, maus tratos, zoofilia, omissão de socorro e comércio clandestino. O senador Paulo Paim, do PT do Rio Grande do Sul, destacou o compartilhamento de imagens de crueldade contra animais cometidas por jovens na internet.
9: Quem comete uma crueldade contra um animal, no futuro, comete o mesmo tipo de crime contra um ser humano.
10: O Estatuto dos Cães e Gatos aguarda votação na Comissão de Constituição e Justiça.
1: Com edição de Paula Groba e trabalhos técnicos de João Lira, o Jornal do Senado fica por aqui. Acompanhe agora as notícias da Câmara dos Deputados. Boa noite.
0: Boa noite e até amanhã.
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13: Câmara define política para prevenção e tratamento de doenças da pele. Deputados incluem robótica como matéria optativa no currículo escolar.
14: Comissão especial garante prioridade de direitos para a primeira infância.
15: Plenário pode sustar demarcações de terras indígenas em Santa Catarina.
16: Boa noite. O plenário da Câmara pode votar projeto que susta decretos de demarcação de terras indígenas em Santa Catarina. O repórter Antônio Vital acompanhou a discussão da proposta.
17: O plenário da Câmara aprovou o regime de urgência para um projeto que susta decretos do governo federal sobre demarcações de terras indígenas em Santa Catarina. O projeto susta dois decretos de 2024. Um deles demarcou a terra indígena Toldo Imbu, no município de Abelardo Luz. O outro demarcou a terra indígena Morro dos Cavalos, na cidade de Palhoça. A proposta também susta um artigo inteiro de um decreto de 1996 que trata de procedimentos administrativos a serem seguidos pela FUNAI, desde a identificação até a homologação de terras indígenas no país. O trecho trata do levantamento fundiário da área e dos estudos antropológicos necessários para a demarcação. Um dos dispositivos obriga municípios e pessoas atingidas a apresentarem provas como títulos dominiais, laudos periciais, pareceres, declarações de testemunhas, fotografias e mapas para questionar a demarcação ou pedir indenização. O projeto foi apresentado pelo senador Esperidião Amin, do PP de Santa Catarina, e já foi aprovado pelo Senado. Com regime de urgência, pode ser votado diretamente pelo plenário da Câmara, sem passar pelas comissões funções permanentes da casa. Esperidião Amin argumentou que os decretos não seguem as determinações da Lei do Marco Temporal, que reconhece terras indígenas existentes antes de 1988. Segundo ele, famílias de agricultores da região ocupam as propriedades há mais de um século. Na Câmara, o regime de urgência foi pedido pela deputada Júlia Zanatta, do PL de Santa Catarina, que alegou irregularidades nos procedimentos de demarcação.
18: É garantir a propriedade privada e a segurança jurídica, porque esse decreto tem problemas gravíssimos, laudos antropológicos muito questionáveis, a população local não foi ouvida. O decreto não foi feito de maneira adequada.
17: O deputado Bongás, do PT do Rio Grande do Sul, criticou a proposta. Para ele, o Congresso sustar os dois decretos de demarcação fere as atribuições do governo federal. E o projeto também impede novas demarcações.
19: Então, o que nós estamos decretando aqui é que nunca mais o executivo possa fazer demarcações. Ora, se esta casa reclama que tem interferência de outro poder, interpoderes, esta é uma interferência do parlamento sobre o executivo. Então tem duas gravidades e duas inconstitucionalidades.
17: Ainda não há data para votação no plenário da Câmara do projeto que susta decretos do governo federal sobre demarcações de terras indígenas em Santa Catarina. Rádio Câmara, de Brasília, Antônio Vital.
12: Economia.
20: Capitão Alden, do PL da Bahia, defende a criação de uma política específica para o gás de cozinha destinado ao consumo residencial. Segundo o deputado, é necessário reduzir o impacto do preço do produto no orçamento das famílias brasileiras.
21: Capitão Alden argumenta que o Brasil possui produção própria de gás e que o consumidor doméstico não deve ser tratado da mesma forma que grandes usuários industriais e comerciais. Para ele, a proposta fortalece a proteção social e contribui para diminuir o custo de vida da população.
20: João Daniel, do PT, celebra os investimentos federais anunciados para Sergipe nas áreas de infraestrutura, saúde e energia. Na visão do deputado, os recursos representam uma oportunidade para impulsionar o desenvolvimento econômico e ampliar a oferta de serviços à população.
21: João Daniel ressalta a retomada de projetos da Petrobras, a ampliação da produção de fertilizantes e a execução de obras como a Adutora do Leite e a nova ponte entre Aracaju e Barra dos Coqueiros. Ele afirma que as iniciativas devem gerar empregos e fortalecer a economia.
12: Segurança Pública.
20: Câmara aprova projeto que prevê confisco de bens em crimes contra crianças. A repórter Sofia Peçanha tem os detalhes sobre a medida.
22: A Comissão de Constituição e Justiça da Câmara dos Deputados aprovou o projeto que prevê o confisco de bens utilizados em crimes contra crianças e adolescentes. Apresentada pelo deputado José Medeiros, do PL de Mato Grosso, a proposta altera o Estatuto da Criança e do Adolescente. Segundo o texto, o projeto visa endurecer as punições e atingir os bens utilizados ou obtidos por meio de práticas criminosas como a exploração sexual, a pornografia infantil e o tráfico de menores. A medida permite que imóveis, veículos, dinheiro e outros bens sejam apreendidos e destinados à indenização das vítimas ou ao Fundo dos Direitos da Criança e do Adolescente. Durante a votação na Comissão de Segurança Pública e Combate ao Crime Organizado, o parecer foi lido pelo deputado Davi Vitória, do PP do Espírito Santo, e ele destacou a importância de fortalecer os mecanismos de combate a esses crimes.
23: É necessário o estabelecimento de políticas criminais que coloquem à disposição do Estado instrumentos e infraestrutura adequados para a repressão e prevenção dos crimes de tráfico de criança e adolescente ou contra a liberdade de dignidade sexual de criança ou adolescente.
22: O projeto também prevê que ainda durante a investigação, o juiz pode bloquear os bens, evitando que sejam escondidos, vendidos ou transferidos. Além disso, equipamentos e veículos apreendidos poderão ser utilizados pelas forças de segurança em operações de combate a esses crimes, mediante autorização judicial. No caso de estabelecimentos que facilitem ou permitam esse tipo de prática criminosa, os responsáveis podem ser penalizados, com possibilidade de cassação da licença de funcionamento. A medida também foi aprovada pela Comissão de Seguridade Social e Família. A relatora, deputada Fávia Moraes, argumentou que a proposta aumenta a proteção de crianças e adolescentes. Em concordância na comissão, o deputado Dr. Zacarias Calil, de Goiás, ressaltou com base na sua experiência como cirurgião pediátrico o impacto dessas violações na vida das vítimas.
24: Tanto de criança que nós já atendemos, vítimas de abuso sexual,
2: É uma coisa assim impressionante. E com sequelas não só psicológicas, mas também com sequelas anatômicas, que ficam ali pro resto da vida.
22: Agora, o projeto que prevê o confisco de bens em crimes contra crianças segue para votação no plenário da Câmara. Da Rádio Câmara de Brasília, Sofia Peçanha.
3: Habitação.
21: Reginaldo Lopes, do PT de Minas Gerais, exalta o programa Imóvel da Gente, do governo federal, que destina imóveis da União a estados e municípios para projetos de interesse público. Ele acredita que a iniciativa contribui para ações de mobilidade urbana, saúde e educação.
20: Uma das áreas citadas por Reginaldo Lopes é a antiga linha férrea Águas Claras, na região metropolitana de Belo Horizonte. Segundo o parlamentar, a medida vai permitir a implantação de um parque linear e de novas vias de acesso em Belo Horizonte e Nova Lima.
3: Ciência e tecnologia.
21: A Câmara aprovou um projeto que autoriza a inclusão da robótica como disciplina optativa nas escolas. O repórter Marcelo Lacher explica como isso será feito.
4: O plenário da Câmara aprovou o projeto que autoriza o governo a incluir a robótica como matéria optativa nos currículos de toda a rede de ensino. Isso vai valer para a educação pública e privada. A proposta também reconhece a robótica como esporte de competição. A robótica é uma disciplina que envolve conceitos de diversas áreas de conhecimento, como mecânica, elétrica, eletrônica e computação. E como o próprio nome diz, o objetivo é construir robôs capazes de desempenhar diversas tarefas. O projeto original do deputado Luiz Carlos Mota, do PL de São Paulo, incluía a robótica como disciplina obrigatória, o que foi retirado do texto pelo relator, deputado Saulo Pedroso, do PSD de São Paulo. Hoje, diversos sistemas de ensino já prevêem a robótica como disciplina optativa, o que é admitido pela Base Nacional Comum Curricular. A proposta foi criticada em plenário pelo deputado Tarcísio Mota, do PSOL do Rio de Janeiro. Para quem sugerir disciplinas escolares, não é papel do parlamento.
5: Esse parágrafo, esse artigo é inócuo. Ele diz que o Poder Executivo pode fazer uma coisa que ele já pode, mas ele abre um precedente muito difícil. Porque não é papel nosso dizer que o governo pode ou não pode fazer disciplina no currículo escolar. Isso é papel da Base Nacional Curricular Comum e do Conselho Nacional de Educação, ouvido o Ministério da Educação e no Plano Nacional de Educação votado aqui.
4: O projeto prevê ainda que a robótica educacional e a robótica como competição dependerão de recursos do orçamento, mas admite a participação de parcerias público-privadas. O relator, Saulo Pedroso, disse que o projeto pode ajudar a atrair investimentos.
24: O projeto de robótica já é uma realidade hoje, na atualidade, e o que nós estamos fazendo é, além da possibilidade de fazer parte da grade educacional de ensino, é que ela seja reconhecida como uma modalidade esportiva e a gente possa incentivar, né, investimento nessa área no país. Investimentos vão acontecer, nós vamos ter a oportunidade de gerar emprego, gerar renda.
4: O projeto que autoriza o governo a incluir a robótica como matéria optativa nos currículos escolares e reconhece a modalidade como esporte de competição seguiu para análise do Senado. Da Rádio Câmara de Brasília, com informações de Antônio Vital, Marcelo Larcher.
3: Política.
20: Sâmia Bonfim, do PSOL de São Paulo, registra a decisão da primeira turma do STF que condenou o ex-deputado Eduardo Bolsonaro pelo crime de coação. Ela entende que responsabilizar agentes públicos por atos ilegais é importante para a defesa das instituições democráticas.
21: De acordo com Sâmia Bonfim, não deve haver tratamento diferenciado para autoridades investigadas pela Justiça. A parlamentar considera que a aplicação imparcial da lei preserva o Estado Democrático de Direito e a confiança da população nas instituições.
20: Já cabo Gilberto Silva, do PL da Paraíba, repudia a decisão do Supremo que envolve Eduardo Bolsonaro. O congressista questiona a condução do processo e afirma que houve desrespeito a princípios constitucionais e ao devido processo legal.
21: Cabo Gilberto Silva manifesta solidariedade a Eduardo Bolsonaro e sustenta que a decisão tem motivação política. Na visão do deputado, o caso reforça a necessidade de debate sobre garantias individuais, independência entre os poderes e respeito às prerrogativas parlamentares.
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7: Direitos Humanos.
20: A Comissão Especial da Primeira Infância aprovou a inclusão de prioridade para este grupo na Constituição. A repórter Maria Neves tem mais informações.
8: A comissão especial que analisou a proposta de incluir na Constituição a prioridade da primeira infância, período que vai de 0 a 6 anos no acesso a uma série de direitos previstos na Carta Constitucional, aprovou o texto da relatora, deputada Amanda Gentil, do PP do Maranhão. Ao apresentar o relatório, a parlamentar ressaltou que as experiências vividas nessa fase moldam o cérebro da criança por toda a vida, com consequências para o aprendizado e a saúde física e mental.
9: É um dado científico, foi através do ganhador do Prêmio Nobel, James Heckman. A cada dólar investido na primeira infância, nós temos um retorno 7 vezes maior. Então, isso aqui é muito mais do que pensar no hoje. A gente está aprovando um texto hoje que muda a realidade de muitas crianças na primeira infância, mas também muda a realidade de muitos jovens e adolescentes e adultos lá na frente.
8: Hoje, a Constituição determina que o Estado, a família e a sociedade devem assegurar a crianças, adolescentes e jovens direitos como saúde, educação, cultura e convivência familiar com prioridade absoluta. O texto constitucional também estabelece a obrigatoriedade de proteção integral desse grupo social contra a violência e o abandono. A proposta aprovada, que foi apresentada pela deputada Laura Carneiro, do PSD do Rio de Janeiro, inclui expressamente na Constituição a menção à primeira infância na garantia desses direitos. Para o presidente da Comissão Especial, deputado Osmar Terra, do PL do Rio Grande do Sul, não há prioridade maior que a primeira infância em qualquer política pública. O parlamentar, que é médico, sustenta que essa fase da vida representa um momento crucial em que o ser humano organiza todas as competências que vai usar pelo resto da vida. De acordo com ele, as vivências nessa idade têm consequências inclusive para a saúde cardíaca.
11: Uma criança bem cuidada no início da vida tem menos chance de ter problemas cardíacos graves na idade adulta, embora possa ter até tendência genética, mas pode ser prevenido pela estimulação e pelo manejo do estresse.
8: Ainda de acordo com o projeto aprovado, União, estados e municípios terão de dar publicidade aos investimentos realizados anualmente em ações e programas voltados à família, à criança, desde a primeira infância, ao adolescente, ao jovem, à mulher e ao idoso. A relatora, deputada Amanda Gentil, também apresentou um projeto para alterar o marco legal da primeira infância. Uma das mudanças propostas prevê a adoção de medidas para evitar a exposição precoce e excessiva de crianças à propaganda e a conteúdos e tecnologias inadequados ao desenvolvimento infantil. O projeto também cria o Indicador Nacional de Desenvolvimento da Primeira Infância, como instrumento de monitoramento e avaliação das políticas públicas destinadas a pessoas nessa faixa etária. Da Rádio Câmara de Brasília, Maria Neves.
7: Saúde.
21: Os deputados aprovaram a Política Nacional para a Prevenção e Tratamento de Doenças Crônicas da Pele no SUS. O texto foi encaminhado para análise do Senado, como informa a repórter Daniele Lessa.
0: A Comissão de Constituição e Justiça da Câmara dos Deputados aprovou o projeto que cria uma Política Nacional de Prevenção, Tratamento e Controle das Doenças Crônicas da Pele dentro do Sistema Único de Saúde, o SUS. O autor do projeto é o deputado Cabo Gilberto Silva, do PL da Paraíba. A proposta prevê uma atuação mais ampla do SUS, com o diagnóstico precoce, tratamento e acompanhamento contínuo dos pacientes. O relator da proposta na Comissão de Saúde, deputado Ismael Alexandrino, do PSD de Goiás, argumenta que essas doenças exigem um cuidado mais completo e humanizado, pois causam impactos profundos na qualidade de vida.
1: É a promoção de um atendimento integral e multidisciplinar, que inclui não apenas o tratamento clínico, mas também suporte psicológico, psiquiátrico e social. Esta abordagem reflete a compreensão de que as doenças crônicas de pele têm implicações que vão além do físico, afetando também a saúde mental e o bem-estar social dos pacientes.
0: Outras medidas da proposta incluem o incentivo às pesquisas científicas e a realização de campanhas educativas para conscientizar a população e reduzir o preconceito contra pessoas com doenças de pele. O projeto que cria a Política Nacional de Prevenção, Tratamento e Controle das Doenças Crônicas da Pele foi aprovado por 3 comissões da Câmara e foi para o Senado, sem necessidade de passar pelo plenário. Para virar lei, precisa ser aprovado pela Câmara e pelo Senado. Da Rádio Câmara de Brasília, Daniele Lessa.
20: Luiz Couto, do PT da Paraíba, manifesta apoio à criação da Frente Parlamentar de Apoio às Pessoas com Epilepsia. De acordo com o deputado, a iniciativa amplia o debate sobre a doença e combate o preconceito enfrentado por milhões de pacientes.
21: Ele defende ainda mais investimento em diagnóstico precoce, acesso a medicamentos e políticas públicas voltadas às pessoas com epilepsia. Para Luiz Couto, a Frente Parlamentar pode contribuir para garantir mais inclusão, dignidade e qualidade de vida aos pacientes e suas famílias.
20: Termina agora o Jornal Câmara dos Deputados, produzido pela Rádio Câmara, com trabalhos técnicos de Alan de Souza e apresentação de Val Monteiro e Luciana Vieira. Uma boa noite para você.
21: Você fica agora com as notícias do Tribunal de Contas da União. Boa noite.
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2: Tô aqui contigo, Alex Bono, de volta ao vivo pra uma sequência grande agora, hein? Litoral! Não tá com saudade de música, né? Então toma aí.
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0: Já prepara o outro. Salve aqui, ó, pro David, sempre com a gente aí, os nossos motores de aplicativo. Fala Henrique Souza, também de Uberuna, Dene, a galera curtindo de norte a sul pela rede litoral. Você manda pra vocês, turma. Bora seguir, a música não para, não.
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0: delícia, hein? Ouvi uma Ludmilla em plena segunda-feira à noite. Tá vindo você no comando, já pensou numa música pra pedir? Então manda pra nós. 27 99986 1050.
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0: Vambora começar a semana na segunda-feira. Talvez uma coisa mais tranquila, pelo que eu tô vendo aqui, vai ser. Tô adorando a programação que vocês estão inventando. Ó, vamos nessa. Eu tô aqui na área, Alex Bono. Vou agora só obedecer as suas ordens. São 10h43, a gente tá ao vivo pro Espírito Santo inteiro pela Rede Litoral. E a gente começa com você, Ju. Fala, Juliano.
4: Fala, galera da Litoral. Já que eu tô no comando, manda essa pedrada pra nós aí. Kellys, da banda Euro. Que é Juliano Miranda de Fradinhos. Ótima semana pra todos aí. Tamo junto. Boa noite.
0: Inspiração lá em cima, hein, Juliano? Demais, cara, pra matar saudades.

0: clássica, meus amigos. Daqui a pouquinho tem mais essa daqui, desse estilo, né? No Litoral A2. Começando bem a semana. Esse é Você no Comando. Vambora pra mais um pedido. Agora vamos pra Frequência 101.1. Fala, Vicente.
1: Boa noite, galera. Litoral. Boa. Bem, já que eu tô no comando, eu quero ouvir Roupa Nova, Dona. Ok? Obrigado. Bom final de segunda aí pra todos. E tamo juntos. Valeu.
0: Começando a semana numa programação gostosinha. Vocês estão demais. Valeu aí, Vicente. Curte aí.

15, assim a gente fecha essa segunda edição. Rosimara, mais uma vez sua música eu não achei, mais outra. Tem que vir lá pro mais sucesso aí, hein? Um beijo pra vocês, amanhã a gente se fala, se Deus quiser. 6 horas, estamos aqui na programação da Litoral. Então é isso, pra todo mundo que tá trabalhando, bom trabalho, obrigado pela carona sempre, tá? E pra turma que vai descansar, né, daqui a pouquinho, um bom descanso. Apesar de que Copa do Mundo rolando, pelo menos eu tô na vibe de dormir tarde. Daqui a pouquinho acho que tem Argélia e outra coisa, né? Devo estar falando até o nome do país errado, só Deus na causa. É isso, arroba Alex Bono nas redes sociais. Segue lá pra gente se ver. Beijo, obrigado pela audiência. Boa noite, tchau.

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0: Pode deixar que eu não vou exagerar, não.
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0: Amor, né? Ô, meu Deus do céu. Tem doido que não quer amor, tem gente que não, né? Enfim. Deixa pra lá. Ó, terçou, hein? Terçou com muita música boa, programação pra lá de especial, uma energia lá em cima, sempre positiva, porque é a mesma que eu recebo de vocês. Então, se você tá acordando agora, assim, ai, que preguiça, meu Deus do céu. Não sei o que será da minha vida. Ó, show, hein? Sai pra lá. Tá amarrado. Quero não, quero só energia boa aqui, hein? Deixa eu aproveitar e mandar um beijo bem gostoso pro meu amigo Brumate de Colatina, que tá sempre ligado com a gente. Obrigada, viu, meu bem? Gigi, já acordou?
1: Bom dia.
0: Bom dia.
1: Pois é, já estou aqui prontíssima para seguir para o meu trabalho. Nossa, você também já tá daí, né? Já iniciando o seu. Que nosso dia seja de muitas bênçãos.
0: Amém,
1: pegado por flores, né, dos nossos caminhos. Que a gente consiga passar só próximo de energias positivas, que consigam nos elevar.
0: É isso, gente.
1: Que nos traga paz, que nos traga carinho, que nos traga direção.
0: Olha,
1: ótimo dia
0: linda
1: pra nós, Cleidinha. Beijos.
0: Beijo, meu amor. Vamos desejar só isso, gente, porque a gente prospera e acontece, entendeu? Helena, bom dia. Vamos lá pra Bicanga.
2: Bom dia, flor do dia. Helena Mara de Bicanga. Bom dia aí pro Grupo Cadeira Cativa, todos que estão ligadinhos, pra Soninha, Claudineia, Zé Carlos da Inglaterra, que tenhamos uma linda e abençoada terça-feira.
0: Teremos.
2: Beijo, bom trabalho.
0: Obrigada, meu amor, um beijo pra você. Luiz Fernando, no centro de Vitória, também tá ligado com a gente. José Luciano de Santos Dumont, mandando abraços pra Vera, pra Adriana, esposa, as filhas de Ulisa, Dora. Marcos Gargamel também tá ligado. Soninha, bom dia.
3: Olá, Cleide, bom dia. Terçou, hein? A nós aqui de novo, para mais um dia. Aos ouvintes, aos cadeiras cativas, bom dia. Helena Mara, José Carlos, Claudinei, Eliomar, Robson, bom dia. Cleide, bom trabalho, fico com Deus e até amanhã. Sônia, André Carlão.
0: Beijo,
3: hoje tô meio preguiçosa, tô na
0: vendo.
3: Cama aí.
0: Nossa.
3: Estou na cama ainda, mas já levanto.
0: Que delícia, hein? Quem pode, pode ficar rolando aí na cama. Eu já dei logo um pulo. Nossa, mãe. Vou lá pra Inglaterra falar com ele. Meu amigo, Zé Carlos.
4: Bom dia, Cleidinha, minha amiga. Como é que vai, minha filha? Tudo bem?
0: Tô ótima.
4: É, Cleidinha. Eu estou escutando o Litoral A2. Nós aqui da Europa, ou sei lá, de outras partes do mundo, o pessoal no Brasil adora acordar com você, né? Nós adora ficar esperando você chegar, contando os minutos.
0: Pior que é, lá já são.
4: É angústia que dá de vez em quando, viu?
0: 9 da manhã.
4: É isso aí. Quem te é doido pra escutar a sua voz.
0: Oh,
4: bom
0: seu
4: dia,
0: lindo.
4: Seu olá. Bom, bom serviço pra você,
0: olá,
4: meu amigo. Um abraço.
0: É mesmo, eu falo olá.
4: Pra Toninho, pra Lena Mara, pro Toninho.
0: Obrigada.
4: Pra Rebeca Andrade, pra Verinha do Pula Pula, pra Rosângela. Enfim, pra todo mundo aí, pros nossos amigos da Cadeira Cativa, tá bom?
0: Obrigada, meu amor. Beijo. Amanheceu todo hoje, hein? Gente, quem tá me dando carona aqui? Tamo indo pra onde? Pra Alemanha? Ó, Cleide, tô no A36 sentido Lyon, França, tá? Tamo indo pra França. É isso mesmo? Falei certo, gente? Me ajuda aí, Nicolas. Adoro quando você me leva de carona. Você e todo mundo, porque eu sou fácil. Vou com todo mundo. Gente, que lugar lindo! Aí eu fico viajando nos vídeos que vocês mandam pra mim. Obrigada da carona, viu?

0: 5h33. Te assustei, não, né?
1: Tô te amando.
0: Bora acordar, gente. Você tem que levantar pra quem começa a fazer uma hora aí, pelo amor de Deus. Eu, hein? Para de show, levanta logo. Vai tomar um banho, passar um perfume. Vamos pra vida. Isso aí, coloca uma roupinha. Deixa eu ver aqui, aquela que te faz ficar bem, viu? Porque não adianta a gente, ah, eu vou usar isso aqui porque tá na moda. Não, você tem que usar o que te cai bem, o que você vai... Ah,

0: Pena só da Litoral, todos ligados na Litoral 0100, para não esquecer ninguém. Um abraço para todos os cadeiras cativas já ligados. De norte a sul do Espírito Santo, só da Litoral. Tô na Litoral, eu tô ligado.
1: Valeu, meu bem, beijo.
2: Bom dia, Cleidinha. Desceu, Cleidinha, bora. Partiu mais um diazinho. Vamos lá, ganhar aquele dinheirinho. Amanhã é um feriadinho em Cariacica, graças a Deus. Descansar um pouquinho, né? Na Litoral, eu tô legal, Cleidinha.
1: Arrasou, meu bem. Partiu. Beijo pra você. Partiu.
2: Manda um abraço pra mim, Silvio Castro do Veracruz.
1: Arrasou, meu bem. Vamos lá pra Cachoeiro falar.
3: Olá,
1: com
3: o Olá, querido Costa Longa. Bom dia, minha querida. Que Deus dê uma terça-feira abençoada. Diretamente Cachoeiro de Itapirim, mandando a lupa pra Xeremura, minha vida. Verinho do Pula Pula, Chibinha, Gil, Marcos Bob, Nando Júnior, Mocinho Pintor, Fogão de Lenha, Duna Mel, Zé Paulo Albini, Aracuí, para Gigante, para Leomar, para Daniel Lemara Thaís, para Coleiro Tituil, para a turma de Una, Municeiro, Cachoeira Alta, São Vicente, Gruta, Tijuca, Urupi, Marapé. E um bom dia pro Grupo Cadeira Cativa, um bom dia pro pessoal da saúde, pra minha família Grande Vitória. E hoje eu quero mandar meus feliz aniversário para Marim Pedreiro, no Alto de Guaramara.
1: Aí,
3: e na
1: Marim.
3: Litoral, tô muito legal.
1: Arrasou, meu bem, beijo pra vocês aí, ótimo dia, Joel.
4: Bom dia, Cleidinha Costa Longa, bom dia só, amigos da Litoral Cadeira Cativa, terçou de bem com a vida. Hoje desejando uma manhã muito especial, um dia muito especial, glorioso trabalho. Estamos aí, tá chegando aí o dia de São João.
1: É mesmo, que dia que é São João amanhã?
4: A semana de São João. Desejando tudo de bom a todos os ouvintes da Rádio Litoral. Muito obrigado pelo carinho de sempre. Um
1: Obrigada,
4: abraço.
1: Obrigada, meu amor. Um beijo pra você. Rayane do Vale Encantado também tá ligada com a gente. Praxedes, a mulher do Gato Preto.
5: Bom dia, bonita. Aqui é a Praxedes, passando pra deixar o meu bom dia pra todos que estão ligadinhos na Litoral, pro meu amor Antônio, pra Duda Mel, pro Grupo Cadeira Cativa, de A a Z, pra não esquecer de ninguém. E tamo junto, hein? Sempre ligadinha na melhor, na Litoral.
1: Arrasou, meu bem, beijo. Ó, gente, já pesquisei, tá? Dia 24, ou seja, mais conhecido como amanhã. Amanhã é dia de São João. Quem é que vai subir no pau de sebo aí? Me fala.

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0: Sadir em São Caetano, lá em Rio Novo do Sul, ligadinha com a gente. Obrigada, viu, meu bem? Rafael, do Balneário de Carapebus. Batista Nicásio, tá ligado com a gente. Um beijo, meu amor, bom dia. Antônio José de Souza também, desejando um dia maravilhoso pra todo mundo. Obrigada. Luciano Alves, em São Roque do Canaã. Um abraço pra você, ótimo dia. Roberto Silva também. Deixa eu ver mais quem tá aqui. Girlando Xavier de Cariacica Sede. Marta Marquezine em Cachoeiro de Itapemirim. Dele de Alzira Ramos. Paulinho Neguinho de Guaçuí.
1: Bom dia, Pedro. Bom dia, Sol. Bom dia, Rádio Litoral. Paulinho Neguinho por Caguaçuí, Espírito Santo. Bom dia.
0: Bom dia. Arrasou, meu bem. Quem mais tá aqui? Alô, bom dia.
2: Bom dia, meu amigo Fredinha. Quem fala, Alex, aqui, o Lobo Solitário. Agora eu tô aqui no Vila Maria, Fredinha, de novo. Manda um aqui pra mim. Tessou, hein?
0: Tessou.
2: É, rapaz, vamos vencer mais um dia, em nome de Jesus, hein?
0: Isso mesmo.
2: E eu tô na qual? Na melhor, que é a Litoral.
0: Au! Achei que você não ia uivar. Ave Maria, tá doido. Alô, Wellington, de Jardim Limoeiro, tá ligado com a gente. Verinha, que fez aniversário ontem. Alô.
3: Oi, Cleidinha, sua linda. Bom dia a todos, dia. Meus amigos da Cadeia Cativa da Madrugada. Aqui quem fala é Vera do Pula Pula Cachemirim. Passando aí para agradecer primeiramente a Deus que me deu a vida, aos meus familiares, a todos que mandaram áudio para mim, que mandaram mensagem também. Muito obrigada. Um beijo no coração de cada um. E os melhores ouvintes da...
0: Beijo! Obrigada. Beijo, meu amor. Ótimo dia. Alô, Rebeca.
4: Bom dia, Cleidinha. Terça. Bom dia pra toda a família que é educativa de Azul. Não esqueci ninguém. Sou a Rebeca Andrade, Chocolatina. Parabéns, velhinha do Pula Pula. Parabéns, que Deus te abençoe. Foi ontem seu aniversário, né? Mas tudo bem, tá?
0: Que vale a intenção, isso mesmo. Carleilda Alves tá ligada com a gente, de El de Vila Velha. Beto, fala comigo.
5: Bom dia, Cleide. Beto Penitente Colatina. Falando ao rádio, pra você, e ouvindo uma música tão bacana igual essa, é uma coisa... fora do comum.
0: Ah, seu lindo.
5: Para que tanta pressa? O que você mais vai encontrar no futuro é a saudade do passado. Bom dia, Cleide. Bom dia, Luiz Amendoim. Bom dia, Leomar de Linhares. Bom dia, ouvintes da Litoral. Na Litoral, estou legal.
0: Um beijo, viu, Beto? Ótimo dia. Marinete de Taboazeiro tá ligada com a gente. Rosângela.
6: Bom dia, Cleidinha. Bom dia, Sal. Tudo bem com vocês? Sou eu, Rosângela Bernardoni, do bairro São Miguel, em Colatina. Cleidinha, deixa eu mandar um bom dia pra vocês, pra todos da cadeira cativa, meu esposo Paulo, pra velhinha do Pula Pula, que aniversariou ontem. E beijo, Cleidinha. Tenha uma ótima terça-feira.
0: Obrigada, meu amorzinho. Beijo pra você, bem especial também, viu? Deixa eu mandar um beijo também pra Lorraine, lá em Mérida, na Espanha, ligadona. Tô sumida, né, Cleide? Pois é. Mas tô aqui ligada em você. Agora são 10h30, 32 graus. Gente, tá quente assim, 10h47 lá agora, né? 32 graus na Espanha, rapaz, achei que ia estar frio. Ai, que delícia, aí é verão então, né? Aproveite, um beijo. Se for a praia, essas praias lindas que tem por aí, ó, dá um mergulho por mim. Ei, meu Deus do céu. Ainda não conheço a Espanha, ainda. Tem que prosperar, né, gente? Fala aí, né?
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0: 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Pelo amor de Deus, me tire dessa solidão. Ai, que delícia. Bom dia pra você que tá aí em sintonia com a Litoral FM. Deixa eu ver quem tá aqui. Vanja, você cantou junto comigo aí, meu bem?
1: Bom dia, Cleidinha. Bom dia, amor. Sol. Bom dia, Santo Gol, Cadeira Cantinha. Todos ouvindo, já tem que ser ninguém, né, Cleidinha?
0: Isso mesmo.
1: Bom trabalho, Cleidinha. E só tá sozinha, já aparece, Cleidinha.
0: Será,
1: ou é
0: livramento
1: de novo? Beijo, Vanja do Açaí.
0: A Sol, quando falta o trabalho, ela fala que é livramento, a cara de pau. Ontem não apareceu pra trabalhar, não. Diz ela que tinha ido pro Rio, não sei o que, que o voo ia chegar mais tarde, aquelas coisas, sabe? Se é verdade, só Deus vai saber, né? Porque eu... Deixa eu ver mais quem. Carlos, fala comigo. Alô,
2: valeu, família Litoral. Na Litoral, nós tá sempre legal. Carlos de Cachoeira do Itapemirim. Também conhecido como o Branco do Alto Independência.
0: Olha aí, pronto.
2: Tamo junto, família Litoral. Gostaria de mandar um alô pra geral da rádio aí. Uhum. Principalmente pra Natizinha. E pra Bruninho. E pra você também, né, gata? Bom dia, abençoado pra você, em nome de Jesus.
0: Amém. Obrigada, obrigada, valeu. Alô?
3: Bom dia, Cleidinha.
0: Bom dia,
3: Deus e mar por aqui, Cleidinha.
0: Tranquilo, meu bem?
3: Um abraço especial aí para Ivonete, da Ina Mármore. Um abraço também para o Márcio, da Ina Mármore, que te ama, Cleidinha.
0: Ah, ô Márcio, eu tô ligada.
3: Um abraço pra você, Cleidinha, especial. Um abraço para todos os ouvintes da Rádio Litoral.
0: Obrigada.
3: E uma terça-feira abençoada e iluminada para nós todos, Cleidinha.
0: Amém.
3: Forte abraço,
0: anjo.
3: Tá? Fica com Deus.
0: Um beijo, beijo. Márcio, um beijo para você. Fala comigo também, Márcio. Eu nunca ouvi sua voz ou já ouvi? Você já falou comigo e eu não tô sabendo. Me dá uma luz aí. Quando você falar, você fala assim, ó, é o Márcio, é apaixonado por você. Um beijo. Hein,
4: bom
0: Carlos?
4: Dia, bom dia, bom dia, Cleidinha.
0: Opa.
4: Um friozinho gostosinho.
0: Fala não.
4: Que lajinha de panca, só 16 graus.
0: 16
4: tá
0: graus?
4: Frio, frio, frio. Gente. Saindo para a batalha de novo. Bom dia, bom dia. Robertão de Graúna, vamos que vamos.
0: Vambora, Robertão. Um abraço pra você, Lajinha do Pancas. É isso. Não conheço a Lajinha do Pancas, conheço Pancas. Adoro, aliás, passar por dentro de Pancas ali, aquelas pedras. Nossa, um luxo, gente. Adoro. Deixa eu ver mais quem é que tá com a gente aqui. Vanusa Brioli, ô meu amor, um beijo gostoso pra você. Bora trabalhar, isso aí. Val Baiano também tá ligado. Washington Cleidinha, tô aqui, ó. É, deixa eu ver aqui. Tem que pedir pros ônibus pra ligar o aquecedor, tá um frio danado. Jura? Nossa, gente, de onde vocês estão sentindo tanto frio assim? Eu tô sentindo um friozinho, mas eu acho que eu sou mais forte que vocês, né? Pelo amor. Giovana do Alecrim, bom dia!
5: Bom dia, bom dia, bom dia, bom dia! Bom dia, chuchuzinha! Bom dia, todo mundo! Teu ano do Alecrim, tudo bom?
0: Tudo.
5: Terçou. Bom, bora pra cima dessa terça-feira. Ainda iniciozinho, né? Começou ontem, mas tá pra ir.
0: É.
5: Vambora, é isso aí. Levanta, sacode a poeira, dá volta por cima.
0: Levanta,
5: bora pra cima. Próxima terça-feira, todos fiquem com Deus, se cuidem. Bebam água fria.
0: Tá, valeu, meu bem. Beijo pra você. Maria Cristina Mariel, esposo Vanderlei ali em Mata da Serra, ligados com a gente também. Leonardo Aguiar de Itapuã, motorista de aplicativo, vim com ele dias atrás aí. Beijo pra você, viu? Ele que leva a gente pra cima e pra baixo aí. Lalá de Colatina também, ligadona com a gente. Um beijo, ótimo dia. E agora tem, ó, Jorge Matheus, a gente nem ficou.

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0: E vamos juntos, hein? Vambora, porque no lugar que não pegar litoral, você baixa o aplicativo aí que dá pra me ouvir, tá? Negócio, fala um pouco, vocês viram, coloca umas músicas boas, a gente vai aí, ó, proseando um pouquinho. Ei, Francisca, bom dia.
1: Bom dia, Cleidinha. Mais um dia de trabalho, né? Tô chegando no meu agora.
0: Aí, ó.
1: Que Jesus abençoe a sua terça-feira,
0: a nossa.
1: E um dia bem especial pra todos nós, né?
0: Isso.
1: Francisca de Vila Nova de Colares. Beijo,
0: lindona.
1: Beijo pra Sol.
0: Chá comigo. Quando ela chegar, eu dou. Alô, Alessio, bom dia.
2: Olá, Cleide, bom dia. Cleide, bom dia, família litoral. Aqui é o Alessio Colatino. Estou passando desejando essa terça abençoada e produtiva aí a todos ligados na litoral. Para Luísa Mendoim, a velha do Pula-Pula, que aniversariou ontem, esqueci o aniversário. Um feliz aniversário atrasado para ela.
0: Que vale a intenção, Alessio.
2: Cada dia mais. É, e a Rebeca Andrade e a todos os ouvintes que estão gravando na melhor aí, que é a Litoral. Litoral, estamos de bem com a vida, estão legal. Aquele abraço, que eu te fico com Deus, tudo bom.
0: Beijo, meu amor, ótimo dia. Gabriel e Chiquinha estão ligados com a gente também, Valdineia Miranda de Porto Novo, um beijo lindona. Ô Clay, daqui a pouco eu chego aí, Beto Ferreira, pertinho de você. Ô, meu Deus, ó. Vem aqui me dar um cheiro, moleque, um beijinho, custa nada. Tô brincando, eu sei que o dia da gente é corrido, né? Eu sei bem. Sem contar que esse horário não vão deixar você entrar, né? Então, deixa quieto. O dó da bichinha. Beijo pra quem aqui que tá ligado com a gente. Orlando Moraes. Fala, Orlando. Bom dia, meu anjo. Tudo de bom? Odair, do bairro Canivete.
3: Bom dia, Cleidinha. Bom dia, Litoral. Nós estamos por cá, Odair de Linhares. Manda um alô aí pra nós. Na Litoral, nós estamos legal.
0: Assim que eu gosto. Um abraço, viu? Lá de Linhares.
4: Bom dia, Cleidinha. Oi. Diego Piedade do Centro de Vitória, passando pra desejar aquela manhã incrível pra você, pra todos os ouvintes da Litoral, para toda a minha equipe, que tem uma equipe excelente que já está em postos trabalhando nesse momento
0: assim
4: do dia,
0: que eu
4: tá?
0: Gosto, assim que eu
4: abração.
0: Gosto.
4: E eu queria comentar que o povo tá reclamando de frio por aí. R$16,
0: tá
4: ó.
0: Tá pensando em dinheiro.
4: 16 né? graus. Em Pancas, em Lajinha de Pancas, a gente até entende. Mas na Grande Vitória, ligar o aquecedor do ônibus? Talvez não, hein? Eu mesmo estou indo trabalhar de bermudinha acima do joelho. Uhum. Pode ou não pode?
0: Depende do lugar que você trabalha. Trabalhar com bermudinha acima do joelho, eu só venho no... Vinha, né? No final de semana. Que agora eu não trabalho mais no final de semana. Não trabalho aqui, né, gente? Pelo amor de Deus. Que eu tô é trabalhando, graças a Deus. Meu nome é trabalho.
5: Bom Alô? Dia, Cleidinha. Você queria ver minha voz aí? Eu tô aqui, ó. Eu te amo muito, tá? Você é muito lindo, maravilhoso, tá bom?
6: Oh, Márcio.
5: Márcio.
0: Seu fofo.
6: Aí, Cleidinha, o Márcio aí mandando um abraço pra você aqui de Cachoeiro do Itapemirim, Cleidinha.
0: Ah, Márcio. Um
6: abraço,
0: obrigada,
6: gente.
0: Obrigada pelo recado. Vou até ouvir de novo.
6: Vai.
5: Bom dia, Cleidinha. Você queria ver minha voz aí? Eu tô aqui, ó.
0: Seu fofo.
5: Eu te amo muito, tá? Você é muito lindo, maravilhoso, tá bom?
6: Márcio. Ah,
5: Márcio.
0: Te amo também.
6: Aí, Cleidinha, o Márcio aí mandando um abraço pra você aqui de Cachoeiro do Itapemirim.
0: Obrigada, Deusimar, por ter dado o recado, pedido o Márcio pra gravar um áudiozinho pra mim, porque todo mundo fala assim, ah, o Márcio te amo. E cadê o Márcio? Ai, que fofo.

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0: Principalmente marido e mulher que tem mais de 20 anos casado aí, que fala assim, ai, eu não sei o que fazer. Quantos banhos vocês já tomaram juntos? Ai, ai. Ó, deixa eu mandar um beijo pro Fábio Araújo de Bela Aurora, que tá ligado com a gente. Del também tá ligadão lá de Vila Velha. Marcos Gargamel, agulhão de Marcílio de Noronha. Bom dia.
1: Bom dia, bom dia, bom dia, Cleide. Passando pra dar aquele alô da terça-feira pra você e pra Solzinha que chega às 7 horas. Nós tenhamos uma terça-feira abençoada, grandiosamente, com muitas vitórias. Melhor do que ontem. E aí, e você, a Sol? Estão confiantes pra amanhã?
0: Muito.
1: Quer arriscar
0: sempre
1: o palpite da nossa seleção? Eu tô confiante, hein? 2-0 Brasil, se
0: opa,
1: Deus quiser. Nós somos brasileiros, então a gente tem que confiar, né?
0: É isso.
1: Salve,
0: aí.
1: Salve. Agulhamos o Marcílio. Tamo junto.
0: Eu vou acreditar até... Alô, Reginaldo.
2: Cleide, bom dia. Tudo bem? Reginaldo. Tô aqui em Londres, tô te dando carona aqui, Cleide.
0: Em Londres?
2: Tá um calor aqui de 36 graus. Tá?
0: 36 graus em
2: tá
0: Londres.
2: Tá de verão. E aí? Tá no litoral, tá bom demais. Manda uma música aí pra nós.
0: Com certeza.
2: Tá bom? Abraço, bom dia.
0: Beijo, Reginaldo. Se eu não me engano, é a primeira vez que Reginaldo fala comigo, ou não? Ou já falou mais vezes? Ou eu tô doidona? Não, já falou, pelo histórico aqui, já falou comigo. Um beijo pra vocês aí em Londres, ouvindo a gente. Dias atrás eu perguntei assim, eu falei, gente, como é que tá o trânsito aí na região, por onde você tá passando e tal? O bonito do Zé Carlos mandou uma foto dele, uma foto não, um videozinho dele andando a cavalo, passando por Londres, que ele foi pra lá pra correr naqueles cavalos de corrida, que é esse cavalo caro, não tem? Aí ele mandou, falou, ó, o trânsito aqui tá tranquilo, cara de pau. Um beijo, beijo, Reginaldo, obrigada pelo áudiozinho, viu? Ei, Silvana, bonita, bom dia.
3: Silvana. Bom dia, de trabalho. Uma terça-feira de bênçãos para todos nós. Também quero desejar um bom dia para todos os ouvintes da Rádio Litoral e aquele bom dia especial de sempre, né, Cleidinha?
0: Isso mesmo.
3: Poderla e minha esposa, Caroline, minha filha, o Ená, meu genro, a Deb, meu filhinho do coração, e a Maria Clara, minha netinha, minha princesa. Lindeza, um beijo bem gostoso e bem quentinho no seu coração.
0: Linda.
3: A programação tá demais. Tá,
0: tá
3: linda igual a você.
0: Oh, meu
3: beijos.
0: Deus. Beijo, Silvana. Você tem que falar, tá linda igual a gente. Tá bom, meu amor? Beijo pra Amália Soneghetti, lá em Linhares, ligadona com a gente. Ô, Amália, o que você tá fazendo de gostoso aí hoje? Última vez que ela falou comigo, ela tava fazendo aquelas.

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0: Na litoral, eu tô legal. Bom dia, o tempo não apaga. É, pô, vai. Fábio, de Jardim Tropical,
1: bom dia,
0: na Serra.
1: Do... Vamos que vamos?
0: Bora.
1: Como é bom acordar todas as manhãs ouvindo essa voz maravilhosa, oh, Cleidinha, ô voz, vozinha de veludo. E sem contar que a pessoa também é maravilhosa, linda. E na litoral, eu tô mais que legal. Manda logo pros meus filhotes, Maria Eduarda, viu? Vambora trabalhar? Quer dizer, você já tá trabalhando, né? Então, vamos que vamos. Fui, Cleidinha, um abraço.
0: Um abraço, meu bem. Se eu falar pra vocês que aqui eu não trabalho, vocês acreditam? Aqui é meu lugar de diversão, gente. Trabalhar, eu trabalho em casa. Quando eu chego em casa, só Deus na causa. Alô, Nilo.
2: Bom dia, Cleidinha, sua linda. Aqui é sua amiga Sabino Martins. Manda um bom dia aí pra Vera, pro Pula Pula. Um abraço bem apertado pra ela. Um bom dia pra Claudineia. Um bom dia pra minha namorada Vanessa. Um bom dia pra todos meus familiares. É isso aí, Cleidinha. Aqui a cachoeirinha tá frio também. Tá um friozinho. Quarta-feira tem a fogueirinha aqui de São João na comunidade.
0: Coisa boa.
2: Mas é isso daí. Vamos partir pra cima aqui pra baixo é contra a mão, né, minha querida?
0: Isso
2: tem
0: mesmo,
2: não passado
0: Nilo.
2: Muito bem, não. Pôr uma perna no joelho aqui, mas.
0: Vixe.
2: Pedir pra Pai do Céu que melhora, tá bom?
0: Tá
2: um abraço.
0: Bom.
2: Fui, minha querida. Na litoral, tô mais que legal.
0: Ia
2: beijo,
0: falar pra
2: seu
0: você
2: coração.
0: Você subir no
2: salendo.
0: Pau de sebo, mas você tá com o joelho machucado, melhor não, né? Um beijo. Marcos Prédio tá ligado com a gente, desejando um dia abençoado pra todo mundo. Rosenberg, figura. Mandou fotinha pra mim aqui. Tudo de bom, viu, meu bem? Quem mais?
3: Ei, Cida? Cleitinha, bom dia. Bom dia, Sol. Aqui é a Cida de João Goulart. Quero desejar uma ótima terça-feira abençoada pra todos nós. Vamos trabalhar que nós somos lindas e não ricas.
0: Isso.
3: Beijo. Na litoral, eu tô mais que legal.
0: Beijo pra você, meu amor. Marcão de Cobilândia tá ligado com a gente. Fred Varejão também. Wanderson Silva, lá em Goiás. Beijo pra Terezinha. Fala comigo, Terezinha.
4: É Terezinha. Terezinha que tá falando. Ah. Ei, Cleidinha.
0: Ei, meu
4: Pinha
0: amor.
4: Linda, bom dia, Cleidinha. Cleidinha, amanhã é nosso Brasil, hein?
0: É, menina. Ai, ai, ai, amanhã. Quem mais?
5: Bom dia, bom dia, Cleidinha, bom dia, Sol,
0: fala,
5: que é o Gabriel,
0: Gabriel
5: Santana, o embaixador do Moto Aplicativo.
0: Ai,
5: passando para desejar a todos os ouvintes da Litoral um excelente dia, um dia maravilhoso, produtivo, e dizer que o dia vai ser melhor do que ontem, porque você está tendo a oportunidade de viver esse dia de novo, beleza? E sim, aproveitar e mandar um recadinho para minha esposa Tatiane. Amor, eu te amo.
0: Oh.
5: Na Litoral, eu tô legal.
0: Seu lindo. Gente, ó, sem nada de ansiedade não, hein? Calma, tá? Não precisa... Ah, hoje eu tenho que fazer melhor do que outro. Calma, tá bom? Vamos fazer direitinho, o melhor que a gente pode fazer, tá? Porque senão a gente fica louco, né? A cabeça da gente pira, assim, tendo que sempre tentar fazer melhor, sabe? Zé Carlos, Cleide, dá um feliz aniversário pra amiga aqui, ó. É, mandei um vídeo... Como é que é? Pera lá. Esqueci, manda um áudio aí de feliz aniversário. É isso, meu bem? Ô, cara de pau, tá vendo? Ó, no final do programa, que você me quebra assim, hein? Não dá nem pra ouvir. Eu acho que é feliz aniversário pra Vera. Deve ser isso, viu?
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0: Você que tá acordando agora, só a preguiça, só a leseira, tem gente que consegue acordar às 7 da manhã, gente, vocês estão pensando o quê? Mas se você é assim como eu, que madruga, que não vem com preguiça pro trabalho, tamo junto, hein? Agora, se você que falta o serviço falando que é livramento, eu vou falar, é cara de pau, né? Não só o cara de pau.
2: Bom dia, eu não sei por que você tá falando isso.
0: Ah, você não sabe, não. A bicha não apareceu ontem pra trabalhar, vocês acreditam, gente? Falou que foi livramento. De quê?
2: Foi livramento. Livramento porque o voo atrasou. Aí era pra ter chegado aqui pra... A trabalhar às 7 da manhã, aí foi livramento.
0: Ela tava no Rio, gente. Um voo do Rio pra cá, no máximo 1 hora. Entre entrar no avião e descer do avião.
2: Mas esse, acho que o piloto, acho que trocou a rota. Mentira. A gente foi parar lá na Bahia.
0: Lá depois de ser mentirosa. Eu já verifiquei tudo, já olhei lá, chegou na hora certa. Não veio porque não quis. Ó, gente, vocês me ajudam, tá? É difícil trabalhar com gente assim, enrolada.
2: Mas olha, meus olhos estão maravilhados. Assim, eu tô ficando bonita no Rio de Janeiro.
0: Você vai ver coisa bonita aí aqui dentro, tá, sua cara de pau?
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1: Oi, Valdir!
2: Sabe quando a gente termina um relacionamento e sente um alívio? 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
1: E o quê?

0: bem apertado e bem gostoso pra você que tá aí fazendo companhia pra gente, né, Neide?
1: Luzia do Cocal.
0: Beijo pra Claudiele da Dalto, Michele.
1: Meu Kids de Santo Inês.
0: Irlene Alves, que tá aniversariando hoje. Parabéns, lindeza.
1: Daniela Cadrax, de Alagoano.
0: Beatriz Pezin, de Vasco da Gama.
1: Pro Juan Gregório, de Cariacica Sede.
0: Francine, de Jardim Limoeiro.
1: Edmilson Ferreira, de São Pedro.
0: Beijo gostoso aqui pra Rosimara, de Nova Almeida.
1: Adriele, de Castelândia.
0: Edna Nascimento, do bairro da Penha.
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1: É, minha gente, ó, tem trânsito na segunda ponte. Então, você que tá vindo aí de Cariacica, Vila Velha, sentido Vitória, pra chegar ali na Vila Rubim, esse trânsito já passou um pouquinho ali do terminal de Jardim América, tá? E aí, a melhor opção, por enquanto, é passar pelas cinco pontes. Tá fluindo melhor. Boa notícia é que Rodovia do Contorno não tem trânsito, por enquanto, nos dois sentidos. Avenida Carioca, pra você que vem de Vila Velha, sentido Vitória, tem uma pequena retenção já, tá? Agora, Avenida Mestre Álvaro, você que vem na Serra, de Serra, tem uma pequena retenção próximo ao viaduto de Carapina. E aí, quando passa o viaduto de Carapina, Rodovia das Paneleiras já tem trânsito. Mas depois, passando ali a Pedra Parque da Cebola, aí o trânsito já começa a ficar melhor. E se você tem alguma informação, tá passando nas ruas da Grande Vitória, tem trânsito, alguma retenção ou tá liberado, conta tudo pra gente. 999-86-1050.
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1: Isso aí. 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
0: Fique à vontade, viu? Aproveitar e mandar um beijo gostoso aqui pra uma galera que tá com a gente, fazendo companhia nessa manhã. Hoje, dia 23. Amanhã é dia de São João, sabia?
2: É mesmo, 24.
0: É. Amanhã é pula fogueira, ioiô. Ah. É mentira, não.
3: Bom dia, que dia, bom dia, sol. Carioca. Ontem eu tive prazer, creio, sol, de ir aí no estúdio pegar o ingresso.
0: Ele veio.
3: E ficar ali olhando a Crede para fazer alguns anúncios.
0: Trabalhar, né?
3: Foi massa, hein? Foi massa. Queria que você estivesse aí, né? Na hora de ir embora, fiquei lá fora esperando a Crede ir embora pra levar ela embora. Eu
0: fiquei,
3: falei com ela.
0: Foi?
3: Eu falei que eu tava ali ainda, mas eu tava esperando ela pra levar ela embora.
0: Ai, levei
3: na casa dela. Só falta saber o bloco apartamento. Você tá dando pra tomar aquele café. Um abraço na litoral, tô legal. Beijo, fui.
0: Beijo. O que que aconteceu? Ele teve aqui ontem pra pegar o prêmio, né? Aí ficou aqui, não sei o que. Depois ele falou assim: deixa eu ir embora. E foi. Entendeu? Você podia ter ficado aqui dentro, sem problema nenhum, né? E aí ele foi embora. Na hora que eu saí, ele mandou um recado: Cleide, tô aqui fora, se você quiser carona, só se eu for besta pra não aceitar uma carona, né, gente?
1: Ah,
0: e fomos batendo papo até lá em casa. Obrigada, viu, Carioca? Carioca Paraguai, que tá careca. Careca Paraguai.
1: Careca,
0: né?
1: Paraguai agora.
0: Valeu, meu bem. Beijo. Acho não. A Tainá filmou a gente, eu entregando. Deve estar lá nas redes sociais lá da Litoral FM. Você conheceu o Carioca Paraguai. Figura, gente. Só que assim, ele só fala muito só no ar. Ele aqui, na hora que ele chegou aqui...
1: É tímido, ele fica tímido.
0: É aquilo, gente. Ele manda o áudio pra gente, é uma coisa. Quando ele tá perto da gente, eu falo, fala, menino, desgrama. E ele não falava nada.
1: Ele não é o mesmo carioca dos áudios que ele manda,
0: não. Eu fui daqui em Jardim Camburi, só eu conversando. Ei, Melri, bom dia.
4: Bom dia, Cleidinha. Bom dia, Sol.
0: Bom dia,
4: ouvintes Litoral. Cleide, não te mandei mensagem ontem, porque onde eu estava... Não tinha sinal para telefone, não tinha como mandar mensagem para ninguém.
0: Onde,
4: mas hoje eu estou te mandando mensagem e ansiosa para ouvir casos e contos na Litoral. Eu tô legal, Melri de Vale Encantado.
0: Valeu, Melri. Tá bom, meu bem, tá desculpada, viu?
5: Bom dia, Crede, bom dia, Sol, bom dia a todos os ouvintes da Litoral. Na Litoral, estou mais que legal, vamos que vamos. Segunda-feira abençoada para todos, vamos para cima dela. Tchau, obrigado, na Litoral, estou mais que legal.

300 vagas. Eletricista, jardineiro, atendente de telemarketing e muito mais. Se você ficou interessado, tem que ir na unidade. Ela funciona ali na Vila do Empreendedor, no subsolo do Boulevard Shopping. Funciona de 8 da manhã até às 5 horas da tarde. Boa sorte pra

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1: Difícil. 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

0: 7h42, hein? 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

0: Doce Leite de Carapebus. Camila, que tá na Ilha da Madeira, em Portugal, também tá ouvindo.
1: Grace Vieira tá em Vila Velha.
0: Cris, em Vila Nova de Colares.
1: Márcia Barbosa, do Vale Encantado.
0: Gabriel Santana, de 1º de Maio.
1: Irineu Júnior.
0: Pra Fernanda Peron, do bairro República.
1: Beijo pro Joel Flores.
0: Lorena Santos, em Urimar.
1: Claudineia, de Novo México.
0: Lauriene, em Jabaeté.
1: Júlia, de Maruípe.
0: Celimar, em Morada de Laranjeira.
1: E pra você também, viu?
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1: Muito bem, você que tá aí ouvindo a gente, ó, preste atenção na previsão do tempo para hoje, hein? Grande Vitória, terça-feira será de tempo firme, com predomínio de sol e sem previsão de chuva. As temperaturas variam entre 19 e 30 graus, podendo chegar aos 31 graus na capital. E os ventos seguem moderados ao longo do litoral.
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1: A Receita Federal libera nesta terça-feira, dia 23, a consulta ao segundo lote de restituição do Imposto de Renda 2026. Os contribuintes poderão verificar se foram contemplados pelo site gov.br/Receita Federal ou pelo aplicativo oficial da Receita Federal.
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1: O projeto da ferrovia EF-118, que vai ligar o Espírito Santo ao Rio de Janeiro, tem despertado o interesse de grupos nacionais e internacionais. A expectativa é que a nova ligação fortaleça a logística, aumente a competitividade e atraia novos investimentos para a região.
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0: né, meu bem? Pelo amor de Deus, hein? A gente não pode mudar por causa dos outros, não. A gente até pode mudar, mas por nós, não pelos outros, né?
1: Isso aí. Nossa, Deus, ninguém merece ficar mudando por causa dos outros.
0: Alô?
2: Quem sai de Carapina aqui sentindo o Vicks aqui, ó.
0: Trânsito, hein?
2: Antiga reta do aeroporto aqui, tudo agarrado. Trânsito.
1: É, rodovia das paneleiras.
0: Ele mandou aqui a fotinha pra gente, tá mesmo, tudo parado. Alô, Ailton.
3: Bom dia, Cleidinha. Bom dia, Solange. Raul Jânio Guarões. Deus abençoe nós. Bom dia, bom dia, bom dia.
0: Amém, meu bem. Um beijo pra você bem especial, viu?

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1: Muito bem, são 8:19. Tem recadinho vários, aliás, falando sobre o trânsito aqui. Inclusive, Júnior, gente, trânsito no contorno, sentido Serra Vitória, ali na altura do bairro Bubu.
2: Exatamente, ó, o trânsito tá complicadíssimo para você que tá saindo de Cariacica, sentido Serra pela rodovia do contorno. Por quê? Tem obras na via e também tem um acidente. Então esse trânsito já começa mais ou menos na altura do bairro Flechal 2. Dali em diante tem esse trânsito complicado, tá? Rodovia das Paneleiras, trânsito também lento, tá? Você vai enfrentar um trânsito ali, depois que passa o viaduto de Carapina, já começa essa lentidão. Agora, gente, muita atenção, porque tem acidente na rodovia Norte-Sul, ali em Jardim Cambori. O trânsito já tá bem grande. E depois que passa pela praia ali na Avenida Dante Michelini, esse trânsito, essa lentidão continua. Então, é muita paciência. Se você puder não passar, pelo menos por enquanto, ali na rodovia Norte-Sul, ali em Jardim Cambori.
1: Isso aí não vai ter jeito, não, porque a rodovia das Paneleiras também tá. Pra quem vem jeito, pro né? centro.
2: Aquela coisa, se correr o bicho pega, se ficar o bicho come.
1: É, então escolhe que lado do bicho você quer que come.
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de manhã pra você que sintoniza Litoral FM, hein? Preste atenção que tem um recado bacana pra você, porque quando a gente faz uso da tecnologia, a gente sabe que traz benefícios práticos pro nosso dia a dia, principalmente. 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
1: Bom dia, 8h54, excelente manhã pra você, viu? Última chamada, que é resultado daqui a pouquinho, pra Arena Grand Parque Itapuã. Você mais três amiguinhos pra curtir Samba DM, DJ Zap, Mega Telão e área do restaurante, Espaço Kids. Ó, amanhã, hein? Amanhã é jogo do Brasil, né? Isso. Brasil e Escócia. Isso. Então, manda a senha. Arena na Litoral, 999-86-1050. E é isso, gente. Deixa eu aproveitar e mandar um beijo gostoso pro Carlos Ferreira da Inglaterra. Ah, é Zé Carlos.
2: É Zé,
1: né?
2: Carlos.
1: Zé Carlos. Cleidinha, só vai uma cervejinha aí. Oh. De Portugal, essa aqui, ó. Deixa eu ver. Essa aí eu não conheço, quanto? Não.
2: É.
1: Nunca tomei, não.
2: Tá,
1: mas pra
2: tá quente lá, né? Por isso que tá tomando cerveja.
1: É. Lá em Londres, tá quentíssimo. Tá 29 graus agora. Nossa mãe. Verão, praticamente.
2: É.
1: Ó, gente, sai daí não, que daqui a pouquinho tem...
2: Casos e Pontos.
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9: Oba, resultado de promoção. 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Ela que é do bairro República, em Vitória, final do telefone 9964.
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9: Tem mais, Sol? Ai, tem mais. 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
1: Muito bem, bom dia para você que sintoniza Litoral FM. São 9:06. Mais um Casos e Contos e a nossa ouvinte, ela não quer ser identificada. E ela diz assim: Cleide, quero começar a nossa história. É, na verdade, a história do meu filho, tá? E eu prefiro não me identificar. Aos 3 anos de idade, meu filho começou a jogar futebol. E nós nos dedicamos muito ao futebol dele. Ele é atacante, sempre sendo artilheiro. E em 2021, com 11 anos, ele foi aprovado no Clube Bahia. Então, o que nós fizemos? Mudamos para Bahia. É, na época, eu lembro que a gente pagou R$4.500 na mudança. Uma loucura, imagina, para uma família que não tem muito recurso, né? E também mudar de estado, mudar de vida, de rotina, não foi nada fácil. Mas para viver o sonho do nosso filho, tudo valia a pena. Ele ficou lá 1 ano e meio, mais ou menos. E não foi nada fácil pra gente, devido à nossa situação financeira, como eu falei, né? Mas graças a Deus, um empresário nos procurou e perguntou como as coisas estavam indo. E nós falamos a verdade. Falamos que estávamos passando um aperto danado. Imagina, Cleidinha, eu tenho problemas de saúde e não posso trabalhar. E meu esposo tinha que ir com o meu filho nos treinos, né? Ele é de menor, já viu, né? Ir aos jogos, e é tudo muito longe. Nosso filho de menor, já viu. Os clubes, Cleide, não ajudaram em nada. Mas graças a Deus, tínhamos um amigo que nos ajudava com o aluguel. Então, esse empresário falou que quando viéssemos de férias, que ele conversaria com a gente aqui no Espírito Santo. E assim foi feito, né? Sentamos com ele assim que chegamos aqui de novo. E ele se interessou muito pelo meu filho. Disse que podia abrir mão do clube lá, né, no Bahia. E que voltasse para cá, que ele ia arrumar um clube para meu filho. Deu chuteira, fez várias promessas. Enfim, ficamos felizes, né? E pedimos ao Clube Bahia para liberar meu filho, porque nós iríamos voltar para o Espírito Santo. E aí lá vem nós de novo. Pagamos quase R$5.000 de mudança com a ajuda dos familiares, lógico. Esse empresário marcou uma avaliação para meu filho no Cruzeiro, que não foi aprovado no ataque, mas foi pré-aprovado na lateral. Ele que também gosta de jogar na lateral, né? Ele é ambidestro, joga de ponta no ataque lateral, aliás, joga de ponta no ataque, lateral direita, esquerda. E o empresário achou melhor não, porque atacante tinha mais visibilidade. E a gente não tinha o que fazer, porque era ele quem tinha contato com os clubes. Nisso, meu filho foi jogando por aqui mesmo, até que foi escolhido pelo um olheiro do Atlético Mineiro. Aí ficamos felizes novamente. Ligamos para esse empresário perguntando se ele conseguia nos ajudar com a viagem, porque a gente precisava levar ele para Minas para fazer a avaliação, né, os testes. E você acredita, Cleide, que ele simplesmente nos respondeu que meu filho não fazia mais parte da lista de atletas dele? Nossa, foi um baque para a gente. Porque não foi aquilo combinado, né? Então, pedimos ajuda aos familiares mais uma vez e alguns amigos também. E nesse meio tempo, um treinador do meu filho conseguiu também uma avaliação no América Mineiro. E já que estávamos indo para Minas, nós aproveitamos, né? Pensamos assim, bom, se ele não passar em um, a gente faz o teste no outro, né? Só que o treinador do América quis que ele fizesse a avaliação no mesmo dia que o Atlético Mineiro. E aí a gente ficou numa dúvida danada, sabe? Ouvimos alguns conselhos e optamos pelo América Mineiro, achando que ele teria mais oportunidade. Ele foi aprovado e nós mudamos para Minas, alugando um apartamento por lá. Até aí, tudo bem. E o treinador dele, que até intermediou a ida dele para o América Mineiro, disse que com 10 dias ele estaria com o empresário, que tinha várias pessoas interessadas nele. Enfim, só que esses 10 dias passaram e até hoje esse empresário não chegou, sabe? Enfim, meu filho ficou lá por 5 meses no América. O coordenador não foi muito com a cara do meu filho. Para você ter uma ideia, até a água foi negada para ele. Entregaram uma ficha para os atletas preencher e nessa ficha continha muitas perguntas, inclusive sobre a nossa renda. E se tinha empresário, nome, telefone. Enfim, Cleide, não tínhamos empresário. Daí pra frente começaram a deixar ele no banco. Chegou em dezembro, viemos de férias pro Espírito Santo, porque... Bom, assim que nós chegamos aqui, ligaram pra gente, ir até o CT. Falamos que estávamos no Espírito Santo, então o que que eles fizeram? Dispensaram meu filho por telefone. Nós ficamos arrasados pelo acontecido, pois tínhamos contrato de aluguel e aí a gente ficou sem chão, não sabia nem o que fazer. Mas enfim, voltamos para lá, né, para Minas, para buscar nossa mudança, para voltar de novo para o Espírito Santo. Ei, gente, não foi nada fácil, não. Em dezembro de 2025, meu filho falou com a gente que não estava mais feliz jogando futebol. E não foi fácil pra gente ouvir aquilo, Cleide. Eu até consigo entender meu filho, mas meu esposo tem hora que entende, tem hora que não entende. Só que nesse ano de 2025, meu filho foi artilheiro 3 vezes, ganhou 3 troféus lindos. Foi destaque nos jogos. É isso que me deixa mais triste. Em saber que ele amava o futebol. Resumindo, o empresário que falou que nós podíamos vir embora da Bahia porque ele ia ajudar a gente aqui, não deu em nada. O treinador que falou que ia arrumar um empresário simplesmente parou de falar com a gente do nada. Esse é o mundo do futebol, infelizmente.

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1: Muito bem, gente. Que história, hein? Meu Deus do céu. A gente que tem filhos homens, a gente sabe muito bem o que que é isso, né? Claro que tem vários lados dessa moeda aí. Tem várias pessoas do bem, várias pessoas do mal. Tem várias coisas que são certas, tem várias coisas que são incertas nesse mundo do futebol. E eu vou te falar uma coisa. O que vocês passaram, vocês... Eu não sei se eu teria essa força, não. Eu lembro que eu tenho 3 filhos homens, né? Vou dar o meu relato aqui. Eu lembro que meus filhos passaram em alguns clubes com olheiro, né? Tá aí o olheiro, não sei o quê. Ah, eu vou levar seu filho pra tal lugar. Daí eu falava, ah, beleza. Eu me empolgava, eu dava telefone, aquela coisa toda. Só que aí eu ia ver, não era um negócio muito seguro. E aí eu não deixava mesmo. Por exemplo, teve um clube, o São Paulo, que quis levar o Gabriel pra fazer um teste e tal. E eu lembro que eu falei assim, tá, mas eu não tenho dinheiro pra poder mandar meu filho pra fazer esse teste. Eles pagaram tudo, entendeu? Então, assim, tem clubes e tem empresários que fazem de tudo pro seu atleta. E já tem uns clubes e uns empresários que não são tão assim. Então, tem que ficar meio esperto nisso. Eu acho que deixar de mudar... com um filho com 11 anos, não tô te julgando, mas eu não faria, jamais. Eu lembro que várias situações eu passei com os meus filhos, os dois deles assim, mãe, a gente passou no Santos, a gente tem que ir pra lá. Eu falei, calma, filho, não é assim, né? Vai despencar todo mundo pra lá, não é assim que funciona, e você é muito novo e tal. Lembro também que o Gabriel passou em um desses, e eu perguntei a ele, falei, meu filho, e aí? Tá preparado? Você quer isso? É isso que você quer mesmo? Se você quiser, eu dou um jeito, a gente, né, se vira, que também era em São Paulo. E aí ele falou, não, mãe, eu tô com medo, eu quero ficar com vocês, eu não quero ficar sozinho aqui. Aí eu falei, tá bom, então vem embora. Sabe, eu acho que também é tudo na hora de Deus, e Gabriel continua jogando até hoje, feliz da vida, os joguinhos dele por aqui. Não deu certo esse mundo do futebol lá fora, mas aqui ele continua radiante, feliz, que eu acho que para um pai e para uma mãe é o melhor que tá tendo, né? Fala alguma coisa só, porque eu só posso falar dos meus filhos, eu não consigo falar de outros, né?
2: Exatamente. Essas histórias acontecem muito. É o que Cleide falou. Você precisa, porque quando o empresário, ou um clube sério, ele vai pagar. Tem até um CT, que é o centro de treinamento, que o jogador, ele fica lá, tem alimentação, tem até aula, tem professor para dar aula para você não perder os seus estudos e no estado que você tá.
1: Isso
2: então,
1: mesmo.
2: Antes de você mudar, né, igual ela fez, mudou toda a sua rotina, foi para lá, procurar saber certinho para poder não ter decepção, para poder não ter prejuízo. Então, é importante você ver quem é esse clube. Faz uma pesquisa. Vê algum jogador que tá lá, familiar dele, pra saber como é que foi. Porque, agora, ele é jovem.
1: Ele tem 16 anos ainda,
2: então,
1: dá tempo.
2: Dá tempo ainda. Ele pode jogar ainda. Correr atrás do sonho dele.
1: Se ele quiser. Porque às vezes também nós, pais e mães, é mais a gente que quer do que os próprios filhos. Tem isso, eu conheço. Eu tenho amigos, né? Ainda mais a gente que... Eu que tenho filhos homens, assim, a gente tem muitos pais, assim. A gente convive nesse meio, né? Que a gente nota que o filho não tá muito aí, mas o pai e a mãe ficam ali insistindo. Não tô falando que é o seu caso, não, tá? Da história de hoje. Que eu tiro a camisa para quem consegue acompanhar o filho. Lembro que nesses testes que meus filhos foram fazer, eu não conseguia sair, porque eu trabalho no ar e não dá. Mas o pai deles ia em todos. Ia, deixava no CT, né, Sol? Que não pode entrar, é só o atleta mesmo que entra. E o pai ficava lá no Airbnb, num hotelzinho e tal. E é assim que a gente fazia, vai fazer o teste. Passou o período do teste, que geralmente é uma semana, 2 semanas lá, aí resolve. Passou? E aí, o que nós vamos fazer? Aí é outros 500, mas até chegar a esse ponto, né?
2: São etapas. Que você tem que ir passando. Ó, Eliana Mourão falou que o sobrinho ficou muito triste, o Iago, porque ele foi pra Minas com várias promessas, né, como aconteceu com o nosso ouvinte, e que não deu em nada. Então, tem pessoas, ela falando aqui, realmente existem pessoas que se aproveitam dos sonhos dos outros.
1: Mas
2: são exceções, tá?
1: São,
2: deixa
1: então.
2: Bem claro.
1: Mas tem, a gente sabe que tem. Eu já vi vários, só que eu fui, eu perguntava só, você lembra, só? Uhum. Meus filhos muito pequenininhos, eu falava assim, só o cara tá não sei o que lá, o que você acha? Ela, Cleide, sai fora que isso aí é furada.
2: Eu conheço, já sei, aqui do estado, né?
1: Aí ela falava, esse aí é furada, sai fora. Aí daqui a pouco, nossa, Cleide, esse aí pode confundir. confiar que esse aí é bom. Se ele falou, tá falado.
2: Isso aí, você tem que procurar sondar as pessoas que conhecem alguém daqui do futebol e tudo, pra você saber se pode ou não pode.
1: Porque, querendo ou não, são os nossos melhores presentes, são nossos filhos, né? Não vai deixar em qualquer mão, Deus me livre. Ó, tem um monte de gente comentando aqui sobre casos e contos, já já eu coloco todo mundo no ar, tá bom?

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0: 9:30, gente.
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0: Isso aí, gente. Fique à vontade. Boa sorte, hein? Deixa eu ver quem tá aqui. Oi, Júlio.
2: Bom dia.
1: Bom dia.
2: Acabei de ouvir essa linda história. Pai, só tenho um recado pra você. Incentive seu filho. Esteja ao lado dele. Valorize ele. Poucas pessoas sabem. Eu fui um grande jogador de futebol. Meu pai não me apoia praticamente em nada. Se eu tivesse tido o apoio do meu pai, quando eu mais precisei, eu estaria num grande clube até hoje. Mas Deus sabe o que faz. Mas pelo que eu entendi, o seu filho vai ser um craque de bola. Então valorize ele. Ajude-o, apoie. E isso faz a diferença dentro de campo pra ele. Beijo grande. Boa semana pra todo mundo.
0: Valeu, beijo, meu sonho. Amor. Nossa, mãe. Mais apoio do que os pais dão, né? É. No caso ali, os pais estão incentivando mesmo. Alô.
3: Bom dia, meninas. Bom dia a todos que estão ligadinhos aqui na Rádio Litoral. Bom, escutamos o caso, né? O caso de hoje, né? Caso muito interessante esse, né? E eu sempre acompanho vocês aqui na rádio e essa foi uma das primeiras histórias que eu ouvi que não tem fim, né?
0: É, isso aí.
3: É, essa família, ela mostrou pra esse menino, pra esse rapaz, que ele não deve desistir dos seus sonhos, né? Porque a gente sabe que a situação financeira é muito difícil e quando os pais se dedicam, né?
0: É mesmo.
3: A esse filho mostrar pra ele, olha, nós estamos aqui com vocês, estamos te dando esse apoio. Mas nem sempre isso é garantia de que tudo vai dar certo, né? É. Sempre. E quando não dá certo, a gente tem a oportunidade de desistir e tem a oportunidade de persistir. E se realmente é o sonho desse menino ser jogador de futebol, que ele possa entender que há outras maneiras dele chegar nesse lugar.
0: Maravilhoso, Luzi. Obrigada.
4: É. Bom dia, Cleide. Bom dia, Sol. Vavá aqui, Vavá da Serra, participando de Casos e Contos.
0: E aí, Vavá?
4: E essa história hoje é bem delicada, né?
0: É bem delicada.
4: Assim, é tanta coisa que esse menino passou, que essa mãe passou, que esse pai passou, que essa família, enfim, passou, né?
0: É.
4: Olha a promessa que ele recebeu, né? Na Bahia, da Bahia para Minas, de Minas para o Espírito Santo, o primeiro deixou de mão, que apoiou ele, o segundo também que disse que ia apoiar, né, por telefone, dispensou ele, e ele com aquela pouca coragem falou, vou parar, não dá mais, não dá. Quem é que não entende a frustração dele?
0: É.
4: Não era para acontecer, não era para desistir, mas ele, de tantas porradas, tantas cacetadas que ele levou, que ele resolveu desistir da carreira de futebol. Eu não sei qual seria a minha reação, mas se ele tomou a decisão, porque ele achou certo, achou correto. E que Deus abençoe a vida dele, que ele possa vencer, que ele possa conseguir seu objetivo, não só ele, e toda a sua família. 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
0: Maravilha, meu amor, gostei da sua resposta, é isso mesmo.
5: Bom dia, meninas, de novo. Olha, Cleidinha, isso é mais comum do que muita gente pensa, tá? Isso também aconteceu algumas vezes com meu neto. Ele foi desanimando. Hoje não joga mais bola. Era da escola do Vasco, depois passou para uma outra lá de Coqueiral. Hoje, o pai dele falou que ele tem que fazer um esporte, ele tá no surf. E é isso. Eu só lamento pela sua mãe, né? Por tudo que ela passou, meu Deus. Vai pra Bahia, volta da Bahia.
0: Nossa.
5: Né? Vai pra Minas, volta. Então, eu espero que ele seja feliz e que ele encontre um outro esporte, né?
0: É.
5: Ou que ele continue lutando. Mas é difícil mesmo, tá, Cleidinha? É muito difícil. Beijo, meninas.
0: Beijo, meu amor.
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0: tô legal, gente. Vamos lá, hein? A Rose da Vila Rubim participando com a gente. Jaqueline mandou fotos de dois cachorrinhos, coisa mais linda aqui.
1: Nossa, lindo, lindo, lindo.
0: Ai, meu Deus do céu. Quem mais? A Cléria também. Cleide do céu. Ó, passei por isso, falando sobre casos e contos, né? Não cheguei a me mudar, mas meu filho primogênito foi pro cruzeiro, ficou meses lá. E por enganação, viu? Gastei um dinheirão danado. O olheiro disse e veio com umas conversas e tal. Gente, é aquilo que a gente falou. Vocês precisam pesquisar antes de aventurar seus filhos e até a vida de vocês, né?
1: Isso aí.
0: Porque, afinal de contas, tem pessoas maravilhosas em todos os meios. Inclusive no futebol. Tem pessoas maravilhosas e tem pessoas que não valem nada. Assim como em qualquer canto desse mundo, onde quer que a gente vá, tem. Entendeu? Bom, tem resultado de promoção,
1: Tom? Tem resultado. Ó, resultado de promoção, quem vai curtir o Roda de Boteco por conta da Litoral? Luaniele Martins, ela que é de São Diogo 1, na Serra, final do telefone 2801.
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1: 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Beijo, gente. Fui!
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0: Muito bom dia, meu povo.
3: Dona molecote.
0: Espalha pra geral que agora tem Bruninho e Sol na Litoral. Hoje sim, bom dia, Sol.
4: Hoje sim, de volta, né? Depois de um pulinho lá no Rio de Janeiro, fazendo uma corrida lá junto com o pessoal do Choque.
0: Boa,
4: foi maravilhoso.
0: Boa.
4: Tô de volta. Agora quero fazer uma corrida militar aqui no meu estado.
0: É, acho que tem, né? Costuma ter. A gente tava conversando fora aqui, as coisas que tem lá. Tomara que quando tiver corrida aqui, tenha também um ambiente militar bem bacana, né?
4: É, bem bacana. Teve tiro, aí, bomba, ó. Teve água na cara.
0: Aí, ó.
4: Teve muita coisa bacana
0: tem
4: lá.
0: Tem de tudo.
4: Tem que gostar, né? Mas isso. É muito bacana. Podia ter uma assim, com todos esses efeitos aí,
0: pois
4: que
0: é.
4: Eles usam, né? Pra trabalhar.
0: É,
4: pra gente.
0: Bomba, água, você tá doido. Quando tem a corrida do bombeiro, tem mangueira na cara. Tem uns amigos meus
4: é
0: aí
4: verdade.
0: Que participam. É, uns amigos meus participam.
4: Por isso que Bruninho tá doido pra essa corrida do bombeiro.
0: Eu quero, é. É uns mangueirão.
4: Vai ser esse final de semana, se não me engano.
0: Ah,
4: esse final de semana na corrida do bombeiro.
0: Mangueirão, velho. 10:05. Bom dia, Bruninho e Sol, com muita alegria, muita participação no WhatsApp.
4: 999-86-1050. Vem falar como é que tá sendo a sua terça-feira e, claro, participar de prêmios. Né?
0: Oi, qual?
4: Ó, você mais três amiguinhos curtindo o Jogo do Brasil na Arena Grand Park em Itapuã. É, Brasil e Escócia.
0: Boa.
4: Aí você vai curtir Samba DM, tem mega telão, tem área de restaurante, tem espaço kids, aí tem que mandar a senha.
0: Qual?
4: Arena na Litoral, 999-86-1050.
0: É amanhã, se você não sabia onde passar, né, onde assistir o jogo da Copa, o jogo isso. Do Brasil, você vai assistir amanhã na Arena Grand Park.
4: Amanhã e boa sorte, hein?
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0: nós, hein?
1: De novo, amiga.
2: São 10h21 e você que tá aí ouvindo a gente, seja bem-vindo, chega mais, a maior audiência do Rádio Capixaba é a Litoral, a rádio que te dá os melhores prêmios.
3: Isso aí, você pode soltar sua voz, mandar seu recadinho, foto, vídeo pelo 999-86-1050.
2: Boa! 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
3: 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E outra coisa, gente, árbitro apitou o início do jogo, acabou, hein? Você tem que mandar esse placar antes.
2: Exatamente. Se você acertar esse placar e for sorteado, você pode levar pra casa uma camisa oficial do Brasil, kit churrasco, mais uma caixa de cerveja. Rafa Marquezine, bom dia! Já bom quero dia saber o seu placar, se já tá no rumo ao Hexa aí, o pessoal tá vendo.
4: Olha só, eu já quero esse prêmio. Bom dia, ministro.
2: Bom dia.
4: Tudo bem, Bruninho?
2: Tudo bem,
4: Sol?
3: Ótimo.
4: Pessoal que tá do outro lado aí ouvindo a gente, vocês vão dar o placar de vocês, né? Porque o prêmio é muito bom. É. Só essa camisa oficial do Brasil?
3: Exatamente.
4: Gente, isso é caro.
3: É.
4: Isso é caro, tá?
2: Papo de R$500 pra cima.
4: De 500 pra cima. É. Eu fui ver no shopping. Quando eu olhei, falei, ai, meu filho.
3: Exatamente. Você vai curtir o jogo do Brasil com a camisa oficial, ainda é o churrasco e mais cerveja?
4: Ah, não. Pelo amor de Deus, posso dar o meu palpite?
2: Seu palpite, Rafa.
4: 2-0, Brasil.
2: 2-0, Brasil em cima da Escócia.
4: Ó, porque assim, eu faço, só você que sabe bastante de futebol, eu imaginei assim, o Haiti, eu achei que fosse goleada, eu palpitei 4-0. Só que o Brasil fez os 3-0 e deu aquela segurada no jogo, vamos lá, aquela cadenciada que a gente detesta, porque eu gosto de ver o time pra frente, enfim. Mas agora eu acho que a Escócia é menos fácil. 2-0 já.
3: Eu
4: tá
3: acredito assim, 2-0, 2-1. Porque aquela defesa do Brasil tem medo. É porque o Haiti, como é uma equipe mais fraca, tanto que não tem nenhum ponto na tabela.
4: É verdade, não chega,
3: chave,
4: né?
3: Então não ia chegar. Então eu não imaginei. Mas a Escócia, eu acho que vai fazer um aí no Brasil, mas o Brasil vai vencer.
2: Boa, Agora o que tá batendo um bolão mesmo é o Gazeta Meio-Dia, que começa daqui a pouco.
4: Daqui a pouquinho tem Gazeta Meio-Dia, eu tenho uma lista enorme aqui. Posso ficar meia hora?
2: Agora, vamos lá.
4: Tem muita coisa acontecendo, a gente tá acompanhando a greve dos coletores de lixo, né?
2: Tá tendo ainda?
4: Tá tendo ainda. Entrou no segundo dia e é um movimento, Bruninho, nacional. Então, assim, várias cidades do Brasil inteiro estão passando por essa questão. Eles têm uma série de reivindicações. Eles pedem piso salarial específico de R$3.036. Pedem, na verdade, é o seguinte, existe um projeto que foi aprovado pela Câmara dos Deputados no ano passado e ele aguarda uma votação no Senado. Eles querem várias regulamentações. O piso é uma das exigências, né? Da categoria. Então, assim, isso causa reflexos imediatos na vida de todo mundo. Algumas prefeituras da Grande Vitória até estão pedindo aos moradores para que eles evitem botar lixo na rua. Porque aí dá aquele problema enorme, o cachorro vai lá e rasga o lixo e fica aquele monte de lixo fedendo, enfim, muito lixo. Então, para quem puder, né, não colocar lixo na rua, esperar um pouco, porque as negociações continuam. A gente foi atrás das pessoas aqui no estado, né? Isso. De sindicato.
2: E não tem nenhuma cidade livre disso. Eu acho que todas as cidades estão com essa paralisação.
4: Então, eu não tenho nem como te responder.
2: Pelo menos aqui na Grande Vitória.
4: Agora, aqui na Grande Vitória, a situação está mais complicada. Mas como é um movimento nacional, né? Fica muito a cargo também dos sindicatos locais, né? Essa organização do movimento aqui tá rolando na Grande Vitória. Tem uma imagem que você precisa ver, gente. O cara simplesmente lá em Vila Velha, ele bebeu, ele confessou que ele bebeu, bateu o carro, o carro ficou de lado, assim, sabe? De lado. E aí, o que ele fez? Ele subiu no carro, deitou e dormiu.
2: Não.
4: Tem essa imagem. Você viu isso, Sol?
2: Essa eu não vi, não.
3: Eu acho que quando a cachaça passar, que ele vê essa imagem, ele vai ficar com vergonha.
4: Oh, meu Deus,
3: Porque ele tá dormindo em cima do carro virado, o carro, sabe?
4: Tranquilão, assim.
3: Tranquilão.
4: E depois ele falou com a polícia, olha, eu bebi mesmo, bebi, bati o carro, dormi.
2: Mais um meme pra história do jornalismo da TV Gazeta.
4: Gente, isso é meme mesmo, tá? Isso é meme. E a gente tem assuntos policiais também, a gente vai falar, o André Afonso tá chegando com uma história de uma loja de açaí que foi assaltada à mão armada em plena luz do dia. Isso foi na hora do almoço, gente, em Itapuã, lá em Vila Velha. Uma funcionária foi rendida e o bandido levou algumas coisas de lá e tal, e a funcionária ficou tão nervosa que o bandido falou pra ela, toma uma água com açúcar pra você se acalmar.
3: Nossa, ainda passou a receita.
4: É meio piada as coisas que a gente vai contando, parece engraçado. Loucura, né?
2: Loucura. Uma água com açúcar.
4: Mas Ele trancou as duas funcionárias que estavam lá. Isso é aterrorizante, gente. Só quem passou por isso pode entender o que passa na cabeça da menina, né? Ficou nervosa. E a gente vai falar também sobre aquela obra que está sendo feita no calçadão, no canal de Camburi ali, né?
2: Sim.
4: É um calçadão sobre o mar, né? A obra está avançando. Já está mudando a cara da região. Esse trecho vai da ponte de Camburi até a ponte Ayrton Senna. Deve ser inaugurada agora no mês que vem.
2: Uhum.
4: É um trecho pequeno, mas essa obra vai até a Ilha das Caieiras.
2: Passa
4: andorinhas
2: ali.
4: Exatamente,
2: né?
4: Essa região toda. Ela pretende conectar vários pontos de Vitória pelo canal, né? E a gente vai falar, vai mostrar um pouco o andamento dessa obra. Já tem gente fazendo caminhada ali, andando de barco.
2: Mas já? Eu sou ansioso.
3: Antes da inauguração.
4: É isso que acontece. Então, esses e outros assuntos a gente confere no Gazeta Meio Dia. E quero meu kit de churrasco, minha camisa do Brasil, porque vai dar 2-0.
2: Eu acredito na Rafa. Vai entrar no bolão aqui.
3: Vamos torcer.
4: Beijo pra vocês, tá? Beijo.
2: Valeu, Rafa. Olha, agora tem mais música, hein? 60 minutos de música, não sai daí, não.
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0: Bom dia pra você que tá acordando agora, porque eu acredito que tem gente acordando uma hora dessa, não é o nosso caso.
2: Será? 10h42?
0: Tem sim, o pessoal que tava de plantão de madrugada, ou que de repente foi dar algum outro plantão diferente nessa madrugada aí. Aí agora tá aí só o pó da rabiola.
2: Aí sim, nossa. Aí, manda aí, fala, acabei de acordar.
0: Manda mensagem pra gente, aproveita e concorra a presentes. Tem a sua ida lá no Grand Park, né?
2: Exatamente, assistir o jogo do Brasil, você, mais três amiguinhos, tá? Amanhã no Grand Park em Itapuã. Manda a senha.
0: Uau.
2: Arena na Litoral, 999-86-1050.
0: Cris de Vila Graúna, bom dia.
3: Muito bom dia, molecote. Bom dia, sol, morceguinha.
0: Ai,
3: ó, quem chegou, molecote. A rainha do Miguel agora
0: aí,
3: é sol, não é mais Natizinha, né,
0: aí,
3: molecote?
2: Nath não perde o posto.
3: Dando Miguezinho em plena segunda, curtindo o Rio de Janeiro.

0: tá demais, hein, molecote?
1: Tá vendo?
0: Estou aqui ligadinha ouvindo vocês. Beijos, Cris de Vila Graúna.
2: Ô, Cris, vou te falar. Eu tenho 89 dias na casa pra tirar ainda. Entendeu? Que eu trabalhei muito. Contando os migué de Bruninho, de Nath, agora vou tirar tudo.
1: Olha o que a Gil tá aí pra falar também.
3: Bom dia, molecote.
1: Bom dia, Gil.
3: Sol, finalmente você apareceu, hein, dona Sol? Estou com gostinho de feriado chegando.
1: Tá chegando feriado? Feriado, semana que vem é feriado na Serra. Eu acho que a Cariacica também, né, não?
2: Ué, gente. Mas amanhã é dia de São... Amanhã é dia do...
1: Não sei. Eu sei que segunda-feira é feriado lá na Serra. Gente. Eu acho que tem feriado em Cariacica também.
2: É, mas é que adianta o quê pra gente?
1: Nada.
2: Quem trabalha em Vitória não adianta nada.
1: Nada.
3: Dia sol, bom dia, molecote.
1: Azulina aí, ó.
3: O meu palpite... Doída, assim, muito, porque só se botar o Endrick que pode sair um gol melhor.
1: Será?
3: Aí pode aumentar o placar.
1: É.
3: Mas eu acho que é 2-1.
1: Ah, tá.
2: Sério?
3: 2-1, porque não vai passar disso, não.
1: Você acha que não, né, Zelina? Tá bom.
3: Tá?
1: Tá bom.
3: Pode ser que o Haiti, né?
2: O Haiti já jogou com o Brasil.
1: O Haiti já jogou, menina.
2: É Escócia.
1: Ah, não, ela tá voltando o tempo. Ela tá querendo prever o jogo que já aconteceu.
2: Não vai valer seu placar, porque esse jogo já aconteceu, Zulina. Você tem que dar o placar do jogo Brasil-Escócia, que é amanhã.
1: Acorda, Zulina. Não falei que tem gente acordando agora? É a Zulina.
4: Olá, molecote. Olá, sol. Bom dia. Ó, terçou, hein? Nós já estamos por cá, atividades. E aí, sol? Miguezeira.
2: Eu?
4: Quase uma semana fora.
1: Eu também.
4: Deixa eu te contar, hein?
1: Quase uma semana.
4: Falando até carioca.
2: Eu tô.
4: Beijo, sol. De André Calone.
1: Uma semana fora aí.
2: Quase uma carioca.
1: Ô, Cláudio!
5: Bom dia, Bruninho. Bom dia, Sol. Aqui, Cláudio Martins, do Bairro Araçás. No final do ano vai ter um corridão do Pelopes, que é o pelotão de operações especiais do Exército.
1: Aí,
5: Sol,
1: viu?
5: Já teve uma vez e no final do ano vai ter outro.
1: Aí, esse deve ser tiro, porrada e bomba.
2: Aí sim. Tem que ser dentro lá do 38º BI.
1: Ah, no 38 né? BI. Eu acho que se tiver essa aí, a gente vai.
2: Você vai?
1: Aí nós vamos.
2: Nossa, eu gosto, hein?
1: Eu vou.
2: Aí aquela coisa. Mas tem que ser assim. Com emoção.
1: Com emoção?
2: É claro. Aquele monte de arame farpado pra você passar embaixo.
1: Blá, blá, blá.
2: É. Aquele paredão pra você subir. Ah, senão não tem graça.
1: Tem. Assim que não. Assim que não vai ter graça. Eu vou querer mais, não. Eu já servi o exército em 2010.
2: Ah, é?
1: Eu servi em 2010. Foi 2010. Foi 2010. Fiz um monte de coisa dessa e vou falar, quero viver isso mais,
2: sério?
1: Não.
2: Por ele não gosta de reviver emoções.
1: Não.
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2: Bora falar com ele então, ele que tem as últimas notícias do que tá acontecendo na Copa do Mundo, Felipe Souza.
3: Muito bom dia para você ligado no Bate-Bola Litoral. O mundo do futebol se rende mais uma vez a Lionel Messi. O craque marcou os 2 gols da vitória da Argentina sobre a Áustria, classificou sua seleção para a próxima fase da Copa do Mundo e, de quebra, se tornou o maior artilheiro da história das Copas, agora com 18 gols. É incrível o que faz Messi por aqui, gênio da bola, é um cara de outro planeta, assim como diz a brincadeira, é um ET. Os 5 gols da Argentina até agora foram marcados por Messi, o que faz dele o artilheiro da competição. Assim como Messi, estão brilhando Mbappé e Haaland. Na vitória da França e na vitória da Noruega, os dois craques foram decisivos. Então, como aconteceu na primeira rodada, quando a gente tem os 3 em campo, Messi, Mbappé e Haaland, eles brilham. São os nomes da Copa do Mundo até agora. Mais informações da Copa você acompanha na segunda edição do Bate-Bola Litoral. Um abraço!
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2: Quem vai curtir na Arena Gran Parque Itapuã o Jogo do Brasil amanhã, levando mais 3 amiguinhos, vai ser a Vitória Oliveira da Conceição, ela que mora em Serra Dourada 3. Final do telefone 9749.
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0: personalizada do Brasil, com litoral e cinti comerciários. 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
1: Uau!
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0: Boa sorte, molecote. Manda aí junto com o seu nome completo e onde você mora pra concorrer a sua camisa da Rádio Litoral pra você torcer junto com a gente. E amanhã já tem jogo do Brasil.
1: Já, Brasil e Escócia.
0: Você pode aí torcer junto com a gente. Erineia, bom dia!
2: Fala, Litoral. Aqui é a Erineia do Bairro Anhanguetá. E eu passei aqui pra deixar o meu bom dia e dizer que eu estou ligadinha na melhor. Só o Bruninho. Ó, o bolão Brasil e Haiti. Eu acertei, hein?
0: Ah, é?
2: Só não tive sorte no sorteio. Mas agora eu vou dar meu palpite lá no Brasil e Escócia.
0: Qual que é o seu palpite?
2: E vamos ver se eu vou acertar e vou dar sorte no sorteio, né? Beijo. Boa. Na Litoral. Eu tô mais que legal.
0: Não, ela deu o palpite, foi lá no Instagram, só pode.
1: É, foi.
0: Aí não quis contar pra gente
1: não
0: aqui.
1: Não quis, não. Mas quem contou pra gente aqui? É, o qual feriado de amanhã, o que que vai ser amanhã, foi o Igor de Vila Garrido.
0: Que amanhã é feriado aonde e
1: amanhã,
0: de quê?
1: Amanhã, ele falou que é feriado em Cariacica e Serra.
0: Não, na Serra é segunda.
1: Amanhã é Cariacica, porque é dia do São Miguel, padroeiro de uns amigos aí da Litoral.
0: Não, isso aí é só Cariacica. Só Cariacica. Na Serra não tem Miguel, não.
1: Igor tá engraçadinho, né, Igor?
0: Desgravado. Mas hoje é um dia muito especial. Hoje a festa tá rolando lá em Santa Teresa, menina.
1: Nossa.
0: Santa Teresa, que faz frio nessa época, mas tá pegando fogo. Porque hoje é aniversário da Luíria, minha lindona. Luíria, parabéns. Lulu tá fazendo aniversário hoje.
1: Oh.
0: E tá ouvindo a Litoral, tá junto com o Cássio agora. Cássio vai fazer uma surpresa especial pra ela.
1: Ai, que delícia.
0: Luíria, feliz aniversário. Tá fazendo 25 aninhos hoje.
1: Neném, né? Do neném, papai e da mamãe.
0: Nenenzinho, exatamente. E vai comemorar muito lá na Vícia, lá em Santa Teresa. Ó, jantar hoje na Vícia é liberado por conta do Cássio, tá bom, Luíria?
1: Olha, beijo.
0: Beijo, Lu, muitos anos de vida. Aproveita muito seu dia, lindona. Cássio, meu tadalafilo, faz aquele estoque hoje, hein? 11h25. Saulo Taxista tá lá ouvindo a gente também, lá do bairro da Penha. Fala,
3: ele
0: Saulo.
3: Mesmo. Bom dia, Sol. Bom dia, Bruninho. Aqui quem fala é Saulo Taxista. Bruninho, amanhã, dia 24, é comemorada a emancipação de Cariacica.
0: Ah, tá vendo? Está...
3: Junto com o dia de São João, dia 24 de junho.
0: Isso aí.
3: Falou, meu amigo. Um abraço.
0: É explicado.
3: Tamo junto.
0: É explicado.
1: O Igor errou. Não é São João. É São João. Ele falou que era São Miguel.
0: É
1: São João. Viu, Igor?
0: E semana que vem, segunda, eu acho que é dia de São Pedro.
1: Isso.
0: É dia de São Pedro. Ô, Mauro, como é que tá o placar aí?
4: Bom dia, Bruninho, bom dia, Sol.
0: Olé.
4: E eu tô aqui, só litorando no aplicativo. Mauro aqui de Cariacica. Vamos lá, o placar, Brasil e Escócia, 3-2. 3-2 Brasil, Henrique vai deixar o dele, hein?
0: Tá bom.
1: Escócia vai fazer 2 gols no Brasil, será, gente?
0: Será? Ô, Cris, bom dia.
5: Ei, Bruninho. Ei, sozinha.
1: Oi.
5: Bom dia.
0: Bom dia.
5: Vamos trabalhar, né?
0: Bora.
5: Pra sermos lindos e não ricos.
0: Isso aí, cheiroso.
5: Beijo, amores. Manda trabalho pra nós.
0: Tá bom.
1: Beijo. Só fazendo um salgadinho.
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0: de Taver. Quem gostou, dá um gritão aí.
1: Dá um gritão aí, São Paulo.
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0: Lucileide na Praia de Carapebus, Paulo Ricardo lá na Vila Rubim, Luanda Barcelos de Santa Marta, Lauriene do Jabaeté, Savana de Jardim Carapina, beijo, Michelini Martins lá em Taquara 1, abraço pra Adriana de Jardim Azteca, e Dona da Schmidel, lá no Jardim Campo Grande, tem a Suerli Ribeiro lá na Praia das Gaivotas, Simone Moraes em Santa Marta, Henrique Morelato de Soteco, Fabrício Gomes em Jardim Tropical, Luciano de Itacibá, Keila Fernandes do Dom Bosco Cariacica e Eider Pérez de Jardim Limoeiro. E agora tem...
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0: Se liga, os destaques da sua manhãzinha. Motoristas que passam pela Carlos Lindenberg em Vila Velha têm que ficar atentos, porque nessa quarta-feira, a partir de 10 da manhã, o trânsito será desviado em um trecho de cerca de 900 metros no sentido Vitória, para permitir o avanço das obras do Expresso GV, o corredor exclusivo de ônibus. Os veículos vão passar pela pista de concreto, à esquerda do trecho, entre a rua Indalécio Carone, nas proximidades do rio Aribiri, e o cruzamento com a rua Felicidade Siqueira. A mudança vai permitir a implantação de novas redes de drenagem e a reconfiguração da via para continuidade do corredor viário. O local terá sinalização, né, e apoio da Guarda Municipal de Vila Velha para orientar os condutores. A recomendação é reduzir a velocidade e redobrar a atenção.
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0: O governo federal deve aprovar nesta semana o aumento da mistura obrigatória de etanol na gasolina, passando de 30% para 32%. Segundo o Ministério do Desenvolvimento, a medida pode fortalecer a produção nacional de biocombustíveis e reduzir a dependência de combustíveis importados.
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0: As prefeituras de Vitória, Serra, Vila Velha, Fundão e Guarapari pedem à população para não descartar lixo nas ruas, enquanto acontece a paralisação nacional de garis, margaridas e coletores de lixo. Como não há previsão para o fim da paralisação do serviço, as administrações centrais da cidade solicitam que as pessoas armazenem o lixo em local adequado. As prefeituras reforçam que a ação ajuda a manter a limpeza pública durante esse período. O serviço, conforme as prefeituras, será feito no próximo dia da coleta regular de cada bairro, logo após a normalização da situação. Ainda em greve, então, ainda os coletores de lixo. Vamos ter um pouquinho de consciência e não jogar lixo na rua, né? Eu sei, molecote, é complicado ficar com lixo dentro de casa, mas tenta colocar num cantinho aí, tá bom? Logo, logo vai acabar.
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10: 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As apresentações são gratuitas, acontecem uma vez por mês até novembro, e as inscrições podem ser feitas na administração do Parque Botânico Vale. Quem explica essa experiência é o maestro da orquestra Jovem Capixaba, Eduardo Lucas, parceiro da iniciativa.
11: O concerto Música na Floresta é uma oportunidade única do público capixaba de se conectar com a floresta, de se conectar com a música, com a arte. É uma trilha que acontece no Parque Botânico Vale, em Vitória. São obras de compositores brasileiros sobre a Mata Atlântica que realmente refletem as características da natureza.
10: Foram prorrogadas até o dia 30 de junho as inscrições para o Programa de Formação Profissional da Vale. Em parceria com o Senai, a iniciativa oferece qualificação gratuita para quem deseja ingressar na indústria e no setor de mineração. Em Vitória, há vagas para mecânica industrial, soldador, eletricista industrial, eletromecânica, operação ferroviária e operação portuária. As inscrições são pelo site vale.com/PFP. 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

Bruninho, não vai não, né? Abandona não. Abandona o Bruninho não. Vambora! Participação do povo no Zap, vale presente. 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E aí, já tá nos preparativos pro Jogo do Brasil amanhã? Eu acho que você que não tá, não começou os preparativos, você tá atrasado. Vai perder tempo, hein, molecote?

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Mandou um áudio aqui, mas mandou cancelar. Tá bom, vou rodar esse áudio seu não. Quem mais? Karina Jimenez, lá em Lagoa, Morro da Lagoa, Vila Velha, bairro Solar de Vênus. Beijo! Sua participação no WhatsApp segue liberada. Vem falar com o Bruninho, 999-86-1050.

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1: É a Litoral, a número 1 do Ibope, meio-dia e 36. 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Vou dar um pulinho lá em Aracruz. Meu passa Erlisson, tá ouvindo?
2: Boa tarde,
1: já vem rindo, ó.
2: Boa tarde, equipe da Rádio Litoral FM. Ah. A melhor rádio com os melhores locutores. Papai. É nesse pique. Ô, Bruninho. Erlisson aqui de Aracruz passando pra marcar aquela presença. E a pergunta que não quer calar:
1: qual delas?
2: Você é bom de palpite?
3: Você é bom de palpite.
2: Então venha provar.
3: Você é bom
2: o de palpite. O bolão da Litoral. Tamo junto.
3: Você é bom de palpite?
1: Para, Elisson. Adriele de Marataízes, beijo. Rogéria da Glória, também tá ouvindo. Quem mais? O Roberto, tá mandando alô pra galera do supermercado Matiello, lá em Cachoeiro. André, Baleado, Cid, Samuel, Cristiane, Rayane, Juninho. Paulinho Porteiro de Felpim, que tá ouvindo. Maria Cheliane também, beijo, Maria. Quem mais? Daniele Cadratzi, do Alagoano. Beijo, Dani Cadratzi. Gilberube, agora você mandou o áudio certo, Gilberube.
4: Boa tarde, molecote.
1: Oi.
4: Boa tarde para os ouvintes maravilhosos.
1: Qual é?
4: Eu, Gilberube, estou neste que é o melhor horário de almoço do mundo, litorando Bruninho todos os dias em carreira solo até as 15 horas, hein? Gilberube, Bruninho, ligadão. Pra dizer que na Litoral eu tô muito mais legal. E nós estamos juntos, 2-1 Brasil, um aí em cima da Escócia, hein? Na Litoral eu tô legal.
1: Brasil! Valeu, Gilberube! Meu amigo Léo Pestão!

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2: Ah, canção rei! Isso aqui tem que dar sentimento.

0: intervalo, já já tem mais.
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0: Botecão na Litoral. Manda aí. Participação do povo. Me chamar Berê. Ô, Berê.
1: Boa tarde, Bruninho.
0: Oi, Berê.
1: Terço, bebê. Natural, automático, legal. Bruninho, manda beijo. Manda. E abraço para o pessoal da padaria Bom Pão, a Samara e todos os funcionários aqui, entendeu? Na padaria. Forte abraço, bom trabalho e vamos que vamos. E falar que amanhã tem Brasil.
0: Amanhã tem.
1: Viu. Eita, nós, Bruninho. É nóis, Litoral 32.3. Beijo, bom trabalho, molecote.
0: Beijo, Berê. Álvares Dias de Cachoeiro, meu amigo, meu considerado. Bruninho, amanhã é 3-1 Brasil, tá? 2 do Vini Júnior e 1 do adulto Ney. Então tá bom. E aí, meu amigo, tudo certo? Tudo bem? Álvares Dias, tá tudo tranquilo mesmo? Qualquer coisa, se você precisar de ajuda, você grita, socorro. Rosângela!
2: Ei, Bruninho, boa tarde, tudo bem com você?
0: Sou eu,
2: Rosângela Bernardoni, do bairro São Miguel, em Colatina.
0: Oi, Rosângela.
2: Bruninho, deixa eu mandar boa tarde pra você, pro meu esposo Paulo, pra todos da cadeira cativa, todos da família Bernardoni.
0: Eu
2: e beijo, Bruninho.
0: Gente.
2: Tenha uma ótima tarde.
0: Beijo, Rosângela. Bora que bora, vamos que vamos. Ô, Thiago Lava Jato, meu parceiro. Cadê?
3: Fala, Bruninho, molecote, meu parceiro.
0: Oi.
3: Tudo na paz, graças a Deus. Ótima terça pra todos nós.
0: Mas
3: é o Thiagão de Colatina mandando um alô. E molecote,
0: lá vem.
3: Falaram aí que quem acertar o palpite do jogo de amanhã, você vai mandar dois lanchão daquele que você postou naquele dia. Com direito a coquinha gelada ainda. Tamo junto. Na Litoral tô mais que legal.
0: Ô, Thiago, você é bom de palpite? Então prova. Você é bom de palpite? Então prova. Rapaz, aquele hambúrguer tava gostoso, tá? Lá de Jacaraípe. Lá do meu amigo Rodolfo, Gula Lanches. Ô, hambúrguer gostoso. Você tá doido. Deu até vontade de comer mais um. Adriele de Marataíz tá lá me ouvindo. Beijo, Adriele. Tem mais gente? Tem a Marcinha de Campo Grande, Cláudio Martins do Araçás, Aline Costa de Maria Ortiz, Rebeca, tudo bem?
4: Boa tarde, molecote.
0: Oi, molecote.
4: Uma terça-feira de muita paz e bênçãos para todos nós. Colatina tá um sol maravilhoso. Sou eu, Rebeca Andrade, de Colatina. Aí, molecote, não mexe nas minhas gavetas.
0: Beijo, Rebeca. 1:20

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2: Bora, na Litoral eu tô legal. Agora 1h33. Última chamada valendo seu ingresso pro Botecão na Roda de Boteco, hein? Tá querendo ir? Manda a senha Botecão na Litoral. Botecão na Litoral. Eu tenho ingresso pro dia 11. Você vai curtir Arlindinho.

0: Vavá aí! Vavá! Cadê o Vavá? É, Vavá não tá querendo
1: ontem
0: falar, não.
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0: Agora o Diego Sanches quer falar. Vai, Diego!
3: Boa tarde, Bruninho.
0: Feliz
3: Diego Calabreso. De Calabreso. Tá eu no amigo aqui, Alan Dantas. Na Praia da Costa, colocando um gessinho ligadinho na Litoral.
0: Boa!
3: Manda um alô pros meninos aí. Valeu, abraço.
0: Valeu. Ô, Helder. Helder lá de Teixeira Leite.

sentindo falta de ninguém. É, teve gente que hoje não apareceu aqui. Hoje não estamos sabendo como está o tempo em Japira. Eu acho, eu estou ligeiramente preocupado, porque já são 1:36 e até esse exato momento não apareceu por aqui. Eu acho que alguém vai ter que ir lá, dar um toque na casa lá pra ver se tá tudo bem. De repente acabou a internet, né? De repente tá sem internet no celular lá. Noi! Noi do Santos, Majestic em Vista da Penha, beijo, Noi! Bruninho, tô indo aí buscar meu ingresso do Belo. Ai, que delícia! Beijo, Noi! Vai vir aqui, vem cá, dar um abraço, tá? Traz uma coxinha também pro Bruninho, o Bruninho tá com fome. Traz não, mentira! Tô tomando mojado.

0: Fortaleza. Muito obrigado, galera.
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3: 1h43 e acabou por aqui 45 minutos de música. Próxima edição às 3 da tarde aqui na Rádio Litoral. Vou pro intervalo e já já tem mais música. Então, molecote, não sai daí não.
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0: Sexta-feira tem resultado de promoção. Tô liberando dois ingressos pro Botecão pra você curtir Bom Gosto e Arlindinho dia 11 de julho. Quem faturou foi Wesley Silva, final de telefone 5876 do Vale Encantado.
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0: Bora que bora, molecote. Vamos fechar a rede Litoral pra Linhares, Colatina e Cachoeiro. Amanhã, meio-dia, tem mais Bruninho no horário de almoço. Mas na Grande Vitória eu continuo.
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0: Henrique e Juliano, saudade que eu sou. Acerta o seu com o meu aí, são 2h15, 2h15 na Litoral, a número 1 do Ibope. 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Eu tenho ingressos pro Sorriso Maroto, Eu Gosto no Pagode. Manda aí a senha Litoral com Sorriso Maroto e boa sorte. Ô, Vavá da Serra, bora que bora, vamos que vamos.
1: Bruninho Molecote, não passou meu áudio não, né? Tô sabendo já.
0: Aqui seu áudio rapaz.
1: Tá de boa. Ah. Mas tem problema não. Vavá aqui da Serra. Ah. E aí, como é que tá as novidades? Como é que tá os preparativos pro jogo de amanhã? Hein?
0: Hein?
1: Rapaz, saindo agora aqui da Serra, partiu Cariacica, amanhã feriado, indo lá pro... como é que é o nome? Wagner Caminhões, né? Fazer aquela entrega básica.
0: Você vai lá?
1: E logo mais estarei de volta. Ó, na Litoral, tô sempre muito mais. Que legal.
0: Chega lá no Wagner Caminhões e fala, ó, Bruninho Molecote mandou um abraço pra você. Chega pra ele lá e fala, você tá doido, motorista? Falou, Vavá da Serra, meu parceiro. Dani Falcão de Santa Mônica tá me ouvindo, ele volta, cara fina danada também. Tá dando alguma coisa, ô, Dará? Tá dando nada. Margarete Cobb de Soteco, um beijo. 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Fechou, molecote? William Moura de Vila Batista tá me ouvindo? Também Neuza Silva de Cristóvão Colombo. Oi, Neuza. Ah, quando você mandar ali a hashtag do mini preço, só pra ter certeza que vai dar tudo certo, vai chegar uma mensagem de confirmação pra você. Se chegar essa mensagem, é porque já tá ok, você já tá participando. Se não chegar nada, é que você mandou alguma coisa errada, seu calabreso. Leandrinho de Santo Antônio, Francisco Majeski em Vista da Penha, Fábio José de Anchieta, tem o Jonathan Moraes lá em Carapina, Carapina Grande, Rosimara Ramos, minha amiga. Tudo bem?
2: Boa tarde, molecote.
0: Boa tarde, Rose.
2: Olha só, se você tá sentindo falta aí do Trevezani, tá ligando pra você, não faz questão não, tá? Deixa ele quieto
0: você
2: hoje
0: tá com
2: lá,
0: saudade
2: pra
0: também.
2: Ele não ficar gorando a nossa seleção, tá? Eu quero pessoas que estejam colocando a seleção brasileira pro alto. Ah, pra continuar na Copa. Então é isso, não chama não, não fica chamando não. Deixa ele quieto lá. Se ele tá recolhido, deixa ele curtir o frio dele lá em Japira. Beijo, Rosimara Ramos de Nova Almeida.
0: Negócio que eu fico preocupado, Rose. Vai quem não tá com calor. Vai quem tá com calorão lá em Japira. Lá faz um calorão desgramado. Mas você ficou com saudade também, não ficou, Rose? Você ficou, Rosimara. Agora 12h18 da Litoral, a número 1 do Ibope. Vai! Tá na...

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1: Se liga, o técnico Carlo Ancelotti define hoje se o atacante Neymar terá condições de enfrentar a Escócia pela Copa do Mundo. O jogador segue em recuperação física e a expectativa é grande entre os torcedores para um possível retorno aos gramados.
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1: Se liga, Vitória recebe mais uma edição do Arraiado do São Raul, evento que reúne tradições juninas e homenagens a Raul Seixas. A programação acontece domingo, dia 28, e conta com música, comidas típicas e atrações culturais de uma proposta que já virou tradição entre os fãs do artista. O evento é gratuito e acontece no Bar do Beco, de 1 da tarde até às 7 da noite.
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1: Uma cena inusitada chamou a atenção em Vila Velha. Após bater em outro veículo, capotar 2 vezes e invadir um bar, o motorista saiu do carro e acabou se deitando sobre o veículo capotado. Apesar do susto e dos danos materiais, a ocorrência não deixou vítimas graves.
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0: Na litoral eu tô legal, 2h41. 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

0: pacote. Agora 12h54, tá na hora do Bruninho vazar no capinado. Presente! Tô liberando dois ingressos pro show Sorriso Eu Gosto no Pagode. E quem faturou foi você, Camila Cezini. Final de telefone 1150 de Santo Antônio em Vitória. Camila!
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0: É o quê? Tô vazando no capinado, molecote. Amanhã tô de volta com você às 10 da matina aqui na número 1 do Ibope. E amanhã tem jogo do Brasil, hein? Amanhã tem seleção brasileira. Eu acho que eu podia sair cedo. Eu vou pedir o chefe pra ir embora mais cedo. Amanhã tem jogo. O jogo é 7 da noite. Eu saio 3. Poxa, podia me liberar meio-dia, né? O que você acha? Eu acho que eu vou jogar essa. Se colar, colou, né? Valeu, molecote. Vem aí na sequência o Holliber Anderson. 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

Legal. Aqui é o Oliver, Oliver Wanderson com você até as 8 horas da noite. O molecote já vazou no capinado. Natizinha continua de férias. Então conto com você, tá? Com sua companhia. É, já tô aqui online no WhatsApp no 999861050. Já já, tem duas camisas personalizadas da Litoral Cindy Comerciários pra você torcer pelo Brasil, hein? Eu quero essas camisas Litoral, é a senha pra você participar aqui no WhatsApp, certo? Eu quero essas camisas Litoral, você manda no WhatsApp 999861050.

0: de Bela Aurora. Cadê você?
1: Boa tarde, meus amigos da Rádio Litoral FM. Boa tarde, Holliger. Sou o Fábio Araújo de Bela Aurora. Ô, rapaz, eu quero a camisa 10 do Brasil aí. Como é que faz aí? Tamo junto, meu irmão. E uma alusão especial a todos os meus amigos do Bar Mateus de Bela Aurora, ok? Tamo junto. Fico Deus, boa tarde.
0: Valeu, muito obrigado, Fábio. Ó, essas camisas aqui são camisas personalizadas da Litoral, sim, de comerciários pra torcer pelo Brasil, tá bom? A senha é, eu quero essas camisas Litoral. A camisa oficial do Brasil, da seleção brasileira, tá no nosso bolão também, mais um bolão, Litoral e Brasil e Escócia. Amanhã, o Brasil vai vencer a Escócia, vai empatar ou vai perder? Então dê o seu palpite no nosso bolão Litoral. Só vale até quando começar o jogo, hein? Começou o jogo, pronto, participações encerradas. E aí todo mundo que acertar o placar, a gente entra no sorteio e a gente sorteia a camisa oficial do Brasil e também o kit churrasco com cerveja. Essa promoção lá no Instagram. Aqui no WhatsApp tem essas duas camisas personalizadas, Litoral e Sim de Comerciários, com a senha para participar, certo? Explicadinho, eu quero essas camisas Litoral, participação no 999-86-1050. Do Fábio Araújo pro Fábio em Jardim Tropical.
2: Boa tarde, meu parceiro Oliver.
0: Ah, é?
2: Terça-feirazinha maravilhosa, hein?
0: É mesmo.
2: Nada melhor do que ouvir a Litoral e o melhor locutor do estado, Oliver Wando, meu parceiro.
0: Ah, é?
2: Estou em Cariacica, mas estou aqui, ligadaço na Litoral.
0: É mesmo?
2: E vamos que vamos, meu amigo. E na Litoral, eu tô mais que legal. Manda um pros meus filhotes, marido Ari e Davi Lucas. Fui!
0: Mandados os beijos. Obrigado, Fábio, pela participação também. Bom trabalho.

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1: Na Litoral, eu tô legal e assim fechamos 45 minutos direto só de música sem comerciais. Já já na volta do comercial tem o Bora Pagodear e já já também tem resultado de promoção. As suas camisas personalizadas da Litoral e sim de comerciários pra torcer pelo Brasil, tá? Eu quero essa camisa Litoral, é a senha pra você participar no WhatsApp 999-86-1050. Vou colocar aqui na tela a foto do Rosenberg, ele que ganhou nessa promoção, carioquinha, veio buscar ontem, já está devidamente uniformizado. Essa aqui é uma das camisas. Ele tá com azul, mas tem também amarelinha, não é isso, Rosenberg? Parabéns, cara, e obrigado aí pela confiança, tá? É isso aí, ó. A próxima pode ser, aliás, as próximas podem ser suas. Então já já o resultado dessa promoção aqui no WhatsApp 999-86-1050. Deixa eu ver aqui mais quem tá com a gente.
2: Tá, foi nessa promoção aí, tá? E o Brasil vai ficar de 2-1
1: Então,
2: tá bom?
1: Então tá, Silvana. Beijo, boa sorte, mas o placar tem que ser no nosso Instagram, tá? Lá no arroba Litoral FM.
3: Boa tarde, Hollywood Anderson.
1: Boa.
3: Babá aqui da Serra, bora que bora, vamos que vamos, bora que bora, hein?
1: Ah.
3: Olha, eu quero
1: Sim.
3: ganhar essa camisa, hein, cara? Essas camisas personalizadas da Litoral tem que ser minha, hein?
1: Então,
3: tá doido? Pelo menos um, hein? É, rapaz, eu tô percebendo todo mundo carreira só, né, Rosa? Que bom, né, rapaz? Porque a Natizinha também é tão chata, né? Não, tô falando fofoca, não. É porque ela é chata mesmo, entendeu?
1: Mas
3: não, tô brincando.
1: Mas,
3: é, ela é tranquila. E amanhã, pra cá, 2-0 Tá combinado assim? Vamos combinar pra gente fechar esse negócio logo, né?
1: Não, tá bom.
3: Sabe por quê? Na Litoral, eu tô muito mais, que
1: boa
3: legal.
1: Boa sorte, Vavá. Mas, ó, repito, assim como falei pra Silvana, o placar lá no nosso Instagram, no arroba Litoral FM, valendo a camisa oficial do Brasil, a camisa, a camisa, o kit churrasco e também o... a cerveja, certo? Então participe e boa sorte. Antes do comercial, deixa eu falar aqui, ó. 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
1: 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Atenção, atenção, resultado de promoção, ó, duas camisas personalizadas da Litoral e Cindy Comerciários, saindo pra você, Carlos Alexandre Silva de Lima, de Jacaraípe, telefone final 3185, mandou a senha, eu quero essas camisas Litoral, e acaba de ganhar essas duas camisas, parabéns, Carlos Alexandre Silva de Lima.
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1: Já já tem mais, hein? 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
1: Boa tarde, Oliver Anderson.
0: Yeah.
1: O homem da voz que é um alento pros meus ouvidos e pro meu coração. Juberu por aqui, Oliver, marcando presença na audiência e te levando aqui na minha Jubernave, curtindo essa terça-feira de inverno. Na expectativa do jogo de amanhã, para 2-1 pro Brasil e a nossa classificação em primeiro lugar garantida, viu, Rolly? É nóis, Juberuba, hein?
0: Valeu.
1: Grande abraço, bom trabalho na Litoral, eu tô legal.
0: Bom trabalho para você também, Juberuba. Obrigado, cara, pela participação também aí no seu aplicativo. Ô, Juberuba, a gente tem um nome, não lembro que é parecido, me fez lembrar aqui o Glauber. É Glauber, né? O Glauber, ele mora em Linhares. Você me deu o seu placar aqui. E o Glauber, ele de Linhares, participou na promoção do nosso Bolão Litoral e veio de Linhares buscar.

0: logomarca. Tá aqui. Puxa o microfone, por favor. Vai falar, agora vai falar. Vai ficar famosinho também. Tudo bem, Glauber?
1: Tudo bom,
0: ótimo. Arriscou o seu... Foi o placar de qual jogo?
1: Foi do Brasil e Haiti.
0: Brasil e Haiti. E aí acertou, foi um dos acertadores e foi contemplado. Você veio de Linhares, cara.
1: Vim de Linhares.
0: Meu Deus, qual bairro lá que você mora?
1: Araçá.
0: Araçá, Linhares. Pô, parabéns pelo presente, obrigado pela confiança nas nossas promoções. Lá você pode ouvir lá em 96.9, né, Linhares?
1: 96.9.
0: Isso, Litoral Linhares, mas a promoção do Instagram vale pra todo mundo e ele participou, ganhou a camisa oficial do Brasil. Isso.
1: O
0: kit churrasco. Kit churrasco, também cerveja,
1: cerveja.
0: A verdinha. E como se não bastasse, ainda teve presente do Centro Comerciários também, kit litoral, parabéns, vai voltar pra casa malado, hein? Obrigado, Glauber, parabéns, parceiro. Tá aqui, ó, ouvinte ligado, é ouvinte premiado e você pode ser o próximo ou a próxima. Participe, boa sorte.
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0: Boa tarde, Oliver e Anderson. Boa tarde pra você que é o melhor ouvinte do mundo. Estamos prontos pra mais um Segue o Baile por aqui, DJ.
1: 5 horas em ponto no ar, o Segue o Baile. Bom, tem presente pra você. Pra amanhã você vai ver o jogo onde, hein?
0: De amanhã, 7 horas, ainda estarei por aqui.
1: Pois é, mas amanhã tem Arena Grand Parque Itapuã, hein?
0: Ah, ótima dica, hein? Isso. Ótima pedida.
1: E tem aqui, o Jonas Brown, pra você e mais 3.
0: Ó, vai juntar a turma.
1: Isso, pra curtir amanhã. Ó, vai ter Samba DM, DJ Zap.
0: DJ Zap.
1: Também um mega telão, lógico, área de restaurante, mais espaço Kids, lá na Arena Grand Parque Itapuã.
0: Muito
1: então,
0: bom, muito bom.
1: Tem aqui 4 convites pra você, tá fim? Manda aí, Arena na Litoral. Só isso.
0: Pô, show do Samba DM, aquele pagode, clássicos, músicas novas, sensacional. O Zap toca brasilidades, toca MPB, toca umas coisas muito legais, bem animadas, é muito bom o set do Zap também.
1: Então, tá aqui a dica pra você, então, ver amanhã o Jogo do Brasil na Arena Grand Parque Itapuã, e de graça, com 4 convites aqui à sua espera. Manda aí, Arena na Litoral, você manda no WhatsApp 999-86-1050. Jonas Brown, essa aqui, infelizmente, eu só não vou lembrar o nome de quem pediu.
0: Tu menos eu.
1: Se eu não lembro, você...
0: Nossa, memória minha, sei nem como sei hoje.
1: Mas foi pedido ontem.
0: Foi pedido ontem a música do Peão Todo Tatuado, versão remix, é o Geninho e a Mariana Fagundes, tá no ar.
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0: É uma das músicas mais pedidas aí nos 15 anos atualmente.
1: E a gente abriu hoje com o
0: Peão Tatuado.
1: É isso, foi pedida ontem aqui durante a programação e você pode pedir também, tá?
0: Oh, boa, mas sim.
1: Dê a sua sugestão e pode um deve, né, Jonas Brown?
0: Deve, manda.
1: Ajuda aí a gente montar o programa, tanto aqui no nosso WhatsApp, no 999-86-1050, quanto direto.

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0: Tá

0: Oi, boa noite. Ah. Será que tem gol do Rainha hoje à noite?
1: Que abriu o programa de hoje.
0: É, não, que é essa aí. Ah. Que fechou, na verdade.
1: Isso aqui. Como é que gol, gol de quem?
0: Rayan. Que era do Vasco, depois tava onde, agora tá na seleção. E amanhã vai fazer gol? Amanhã?
1: Aliás, o jogo de amanhã é uma incógnita, né?
0: Eu tenho medo. Vamos ver. Vamos ver como é que vai ser.
1: Já que o Jonas Brown falou aqui do jogo de amanhã, tem mais um bolão lá, Litoral e Cid Comerciais.
0: No Instagram, né?
1: No Instagram. E aí você dá o seu palpite lá no arroba Litoral FM. O Brasil ganha amanhã da Escócia. Empata ou perde? Valendo pra você a camisa oficial do Brasil, o kit churrasco Litoral e também um fardo de verdinha.
0: Ah, é.
1: Deixa eu passar aqui rapidinho.
0: Esse kit tá bom, hein? Tá sensacional.
1: Deixa eu ver aqui, ó. Brasil, Escócia, Escócia e Brasil. Vamos ver aqui os palpites, Jonas Brown.
0: Vamos lá, vamos ver.
1: Caraca, tem um. Primeiro, 5-1 do Brasil.
0: Não, tô te falando.
1: Rapaz, vamos ver aqui se tem algum.
0: A galera tá muito, muito empolgada aí, viu?
1: Contra o Brasil, vamos ver se sempre tem. Deixa eu ver aqui, né?
0: Contra não.
1: Tem?
0: Tá, não, tem não.
1: Costuma ter. Vamos ver aqui.
0: Ah, tem.
1: Rapaz, o pessoal tá confiante então amanhã, hein? Tá então bem tá. Confiante.
0: Não rapaz, aparece. tem um bar especialista em receber brasileiros que são torcedores da Argentina em São Paulo. Ah. Você acredita? Vi essa matéria hoje.
1: Recebe
0: lá, adivinha onde é que é? Lá na região da Faria Lima. Né? Aí lá é um bar que recebe torcedores, né? Brasileiros e sim. Tal. Que são torcedores da Argentina.
1: Argentina.
0: Não é que são argentinos não, tá, gente? Escolheram torcer pra Argentina.
1: Cara, mas a Argentina, sei não, hein? Que é atual campeão, não é isso?
0: É.
1: Sei não, hein? O Messi tá com sangue nos olhos.
0: É o artilheiro, né?
1: É. Por enquanto. É, né? Que o Mbappé também tá.
0: É.
1: Messi. Olha só, tô surpreso.
0: Tô falando aqui com você, rapaz. Galera brasileira não desiste nunca.
1: Não, mas você sempre tem um placarzinho contra, não vi nenhum aqui ainda. É, nenhum. Mas vai lá, dá o seu palpite no nosso Instagram, arroba Litoral FM, é o primeiro post. Aí tem a camisa oficial do Brasil, também o kit churrasco com a verdinha também. O kit passado saiu pro Glauber de Linhares.
0: Ah, tô sabendo dessa história. E o Glauber veio aqui buscar, né?
1: Veio de Linhares aqui buscar, sai daqui não, agora
0: tá,
1: pouco.
0: Fez questão de vir aqui, tá, gente? Ele queria conhecer com o estúdio e tudo mais, né?
1: Isso, conhecer a gente aqui, aí pegou os seus brindes, ganhou presente também do Cindy Comerciários e mais um kit Litoral FM também. Jonas Brown, vamos fechar aqui? Vamos ver aqui a participação da Patrícia.
2: Olá, Litoral. Oi. Boa tarde, aqui é a Patrícia do estúdio Patrícia Ramos.

0: só não falou placar, né?
1: É.
0: Falar o placar também.
1: Aqui é Narizinho, Jonas Brown.
2: Narizinho.
1: Gente, a música do MC Duzinho, Topo Crime, foi minha época tomar Bacardi com Shraps.
0: Nossa senhora, já deu ressaca só de você falar. Isso aí, então, Bacardi a gente chamava de Big Apple, né?
1: Ah.
0: E era isso aí. Shraps, Big Apple, né? Que era Bacardi.
1: Ah.
0: Isso era nossa bebida de tomar nos rock da tarde, nos eventos. Isso era bom que dava uma ressaca.
1: E ela tá lá pertinho dos lendários rocks da tarde. Ela tá em Castelo.
0: Ah, é?
1: Na Alegre.
0: E Castelo tinha muito, gente. Ó, Castelo Alegre ali. Mas Castelo tinha muito. Ó, Castelão ali não sei se é o Sanfonão. O Sanfonão acho que é outro lugar. Enfim, tinha lá alguns eventos de música de axé.
1: Sim.
0: Né, tinha trio elétrico e tudo mais. Aí à tarde tinha os rock da tarde. Né? Ah, bebia muito isso aí.
1: E aí, Narizinho, beijo. Obrigado pela audiência. Direto de Castelo.
3: Boa tarde, Ribeiro Alessé. Boa tarde, Jonas Brown. O DJ do Segue o Baile, papai. Mano, Elias aqui de Aracruz, passando pra marcar aquela presença.
0: Boa.
3: Na melhor rádio do planeta, Litoral FM, é claro. Passando pra marcar aquela presença e mandar aquele alô. Duas, te amo, meu amor. E para os nossos filhos, Lucas e Sara Melo, Jordana,
1: sim,
3: e Isabelle e Ramon Rossi. E o nosso netinho, Hugo Rossi.
1: Netinho?
3: É isso aí, tamo junto, e ó, só pra não perder o costume, hein?
1: Ah.
3: Oliver, amigo Jonas, vocês são fora do normal, irmão!
1: Obrigado, Emerson, direto de Aracruz. Ah. Só fechar aqui, Jonas Brown, Narizinho confirmando, é Castelão ainda.
0: Ah, é Castelão, não é Sanfonão, não, é verdade, boa. Sanfonão, acho que é outro lugar, acho que tem, eu sei que tem algum lugar que chama Sanfonão também, mas é isso mesmo, Castelão. Lá perto tinha uma boate chamada, não tinha não, acho que tem ainda, o Atalanta, e tinha também o escritório eu toquei várias vezes lá.
1: Caraca, você rodou também, você roda também.
0: Atalanta nunca toquei, aliás, no Atalanta eu fui algumas vezes lá, e uma vez eu fui no show do Catra. O que é isso, velho? Foi muito louco. Tô mais louco da minha vida.
1: Histórias do DJ Jonas Brown.
0: Enfim, a única vez que eu vi o Catra também.
1: Chega. Amanhã tem mais, em 5 da tarde, DJ Jonas Brown tá de volta com mais um Segue o Baile Litoral.
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0: Litoral 9 para as 6.
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0: na Litoral, eu tô legal. Atenção, atenção, resultado de promoção. Ó, saindo agora, deixa eu ver aqui, os seus convites pra Arena Grand Parque Itapuã, hein? São 4 convites para você curtir amanhã o Jogo do Brasil e Escócia. Também Samba DM, DJ Zap, Mega Telão, Área de Restaurante e Espaço Kids. Saindo esses 4 convites para você, Yolanda. Yolanda Rosália Neitzel, de Bento Ferreira. Telefone final 0331, parabéns.
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0: meu acabou, porque eu bebi, já fiz tudo.
1: Ou então vai bebendo. É isso, seguinte. Vamos falar agora, ó, já marquei na agenda, inclusive, que de 26 a 28 de junho vai acontecer a 98ª Festa de São Pedro na Praça do Papa. Sim, serão 3 dias de muita tradição, fé, gastronomia e grandes atrações musicais. Na sexta-feira, ó, tem Luiz Andrade, Thierry. Já no sábado, João Felipe e Rafael e o fenômeno Zé Felipe. Sim, essa galera toda. E no domingo tem mais. A emoção aí toma conta da Baía de Vitória com a tradicional procissão marítima em homenagem a São Pedro, padroeiro dos pescadores. Além disso, a festa vai contar aí com praça de alimentação, food trucks, área de convivência e toda a estrutura preparada para receber moradores e turistas. Então, ó, chame a família e os amigos, porque a entrada é gratuita. Nós, 98ª Festa de São Pedro, que tá chegando aí pra gente curtir demais.
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0: preço daqui a pouco.
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1: Na Litoral, eu tô legal, começando mais uma sequência de muita música. São 45 minutos direto, sem comerciais. E a partir de agora, na comunicação, na voz, ele com seu novo penteado. Cabelinho novo, arroba Alex Bono. Muito boa noite, Alex Bono.
2: Muito boa noite, meu amigo. Isso acontece em 4 em 4 meses. Eu nunca vi um cabelo crescer tão devagar igual
1: cresce.
2: O meu.
1: Ah, cresce devagar.
2: Ele cresce devagar.
1: Ah, tá. E seu cabelo quase não cresce?
2: Exatamente. Isso, ele cresce devagar. Eu vejo o meu cabeleireiro lá muito pouco. Ele fica chateado com isso. Mas eu não tenho culpa.
1: Cara, doido querendo ganhar um dinheirinho dele.
2: Exatamente.
1: Depender de você, então, Alex.
2: Esquece, meu.
1: Puxa vida.
2: Ele até tenta cortar um pouco menos. Mas eu falo, tá cortando um pouco. Corta um pouquinho mais.
1: Pode passar a máquina, zero.
2: Pode passar a máquina. Se você tiver com tanta saudade de me ver, a gente marca em outro lugar. Não tem problema.
1: Mas em 6 horas e 9 minutos.
2: Vamos lá, 24 horas pro nosso Jogo do Brasil.
1: E é mesmo, hein?
2: É isso aí. Estaremos aqui ao vivo. Tô tentando ainda. Calma que eu comecei a tentar minha folga hoje. Posso encher o saco amanhã.
1: Vai ser no finzinho do meu expediente, mas pra você vai ser no começo, né?
2: Vai ser no começo, vai ser durante.
1: Ó, então quero ver, hein? Quero ver amanhã a sua fidelidade com a Litoral, com Alex Bono, hein? Todo mundo juntinho aqui durante o jogo.
2: Não, a minha fidelidade eu quero hoje. Hashtag libera o Bono. Manda aí no WhatsApp que eu vou tirar print e mandar pra Marcelão.
1: Hashtag libera o Bono.
2: É isso.
1: Com dois N's ou...
2: Tanto faz, cara.
1: Negócio é liberar, né?
2: Negócio é liberar. Manda aí que eu vou
1: mas
2: mandar.
1: Você não tem ação amanhã?
2: Eu tenho, por isso mesmo, olha que loucura. Vou ter que sair correndo, cara.
1: Você vai fazer ação e vem pra cá depois?
2: Sim, que absurdo.
1: Tamo tentando.

0: acrescido tá.
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0: Litoral, eu tô legal. Aquele abraço e beijo pra Cris em Vila Graúna. Ela topou aqui, ó. Mandou hashtag libera o bono.
1: Todo mundo tá topando. Mandei mensagem, mas fui ignorado.
0: Ela, Lúcia Braga, Berê também. Deixa eu ver mais quem aqui. A Narizinho de Castelo mandou também o hashtag libera o bono.
1: Vamos nessa, gente. Vai mandando aí.
0: Vai engajar, né?
1: Pra

0: trilha, Alex.
1: 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Hashtag Se Liga Litoral.
2: Já começou o Se Liga.
3: Já? Assim eu quero ser liberado, né? Tô nem vergonha na minha cara. Pronto. Já começou, né?
2: Tá, já começou, começou.
3: Tá. Bem, a abertura da Taça EDP das Comunidades 2026 foi marcada por partidas movimentadas e muitos gols. A competição reúne equipes de diferentes bairros da Serra e busca incentivar o esporte, a integração social e a participação das comunidades.
1: Hashtag Se Liga Litoral.
3: O jovem capixaba de apenas 13 anos foi escolhido para participar de um momento inesquecível na Copa do Mundo. Ele será responsável por levar a bola oficial ao gramado antes da partida da seleção brasileira contra a Escócia amanhã, representando o Espírito Santo no torneio.
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3: E a SICA comemora seus 136 anos com desfile cívico realizado na Avenida Expedito Garcia. O evento vai acontecer amanhã, dia 24, a partir das 8:30 da manhã, e vai reunir estudantes, instituições e moradores, celebrando a história do município e destacando a cultura e o desenvolvimento da cidade.
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1: Na Litoral, eu tô legal, fechando assim 45 minutos direto só de música, sem comerciais. Ó, antes do comercial, Alex Bono,
2: oi.
1: Tem participação Kid aqui junto.

0: da Neuza Silva para Neuza na prática da Pebus.
1: Boa noite, Holiday. Boa noite, Bono.
2: Boa Neuzinha.
1: Passando para desejar uma ótima semana para todos nós. Um ótimo jogo amanhã, né? Quem sabe venceremos mais uma etapa. Tudo de bom pra vocês, um bom trabalho. Beijão, tchau, tchau.
0: Beijo, Neuza, direto na prática da Pebusa em Serra.
2: Muito bem, eu tô aprendendo ainda coisas sobre a Copa do Mundo.
0: Tipo o quê?
2: Tipo, amanhã, por exemplo, se o Brasil não for muito bom e a outra lá jogar e, por exemplo, ficar em segundo, terceiro, alguma coisa assim, além de ter que mudar de país pra jogar, eu não sabia, mas quem tá em primeiro joga com os times mais fracos. Eu não sabia disso.
0: Eu também não sabia.
2: É. Então o pessoal mesmo vai pra... porque fica mais fácil, porque quem tá lá embaixo acaba jogando com grandes. Não entendi muito bem, eu acho que Marcelo podia dar essa explicação ao vivo, que foi fofoca lá de dentro.
0: Aí, tá vendo?
2: Mas é isso mesmo, quem entende aí muito mais de Copa, manda aí que agora eu fiquei curioso, se é isso mesmo.
0: Tá, mas o negócio é passar amanhã pela Escócia e...
2: porque eliminado não vai ser agora, ou fica ali em segundo,
0: terceiro. Não, amanhã ainda não. O Haiti já foi, o Haiti mais um outro que já foram, já despacharam de volta.
2: Mas uma coisa eu sei, tem gente torcendo pra que fique não em primeiro. Porque se não ficar em primeiro ali, vai ter, eu acho que um dia que vai ser, sei lá, segunda-feira, 3 horas da tarde.
0: Nossa, ninguém trabalha.
2: Exatamente. Aí, enquanto isso, quando é à noite, que a galera sai 5 horas, o Boninho tem que vir. Olha que triste.
0: Aí sobra pro Boninho.
2: Aí sobra
0: pro... Hoje, intervalo.
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3: Na Litoral, eu tô legal, são 7h01, começando a sequência dos 60 minutos, direto só de música, sem comerciais. Amanhã, nessa hora, começa também o Jogo do Brasil e Escócia.
4: E aí?
3: Boa noite, Alex Bono.
4: Boa noite. E aí, o que você acha? Você tá confiante?
3: Cara, não tanto quanto eu tava no jogo passado. Então, arrisquei 3-0 e acertei o placar. Só não ganhei a camisa oficial da Litoral, né? Mas tudo bem. Aliás, mandar um abraço pro Glauber. O Glauber já deve ter... Será que chegou em Linhares? Sai daqui umas... Antes das 5, chegou não, né?
4: Parabéns, eu participei dessa promoção.
3: O Glauber, só pra lembrar aqui, o Glauber, ele participou do bolão no nosso Instagram.
4: Uh-huh.
3: Ganhou, foi um dos acertadores, ele mora em Linhares e veio aqui hoje de Linhares buscar o prêmio dele. Veio aqui em Vitória. E aí ganhou kits também da Litoral, ganhou também camisa do Cinde Comerciários. Parabéns, foi um prazer conhecer você, Glauber. Obrigado pela confiança, hein? E que moral, o cara veio de Linhares aqui buscar o presente.
4: Que demais. Parabéns pro Glauber, mas acabou passando, eu deveria ter ganhado essa promoção, não ganhei. Eu participei.
3: Participou?
4: Participei, depois do jogo eu coloquei.
3: Ah, depois
4: cara
3: do jogo?
4: De pau, não. Cara de pau.
3: Ah, não.
4: Sabia que eu não poderia ganhar, mas só de sacanagem.
3: Só
4: pera
3: vale
4: aí.
3: Até quando começar o jogo,
4: faltando
3: né?
4: Faltando 10 minutos pra acabar. Tem a galera que edita também. Eu não, tava vendo, tava reparando.
3: Ah.
4: A galera espertinha, eu gosto.
3: Não.
4: Eu gosto, meu filho, é o tentar.
3: Mas aqui não funciona não, aqui tá tem regulamento na casa.
4: É, meu filho, você tá pensando o quê? Rolly Pereira é advogado, meu filho. Futuro juizão.
3: Tem prenome.
4: Toma gente. Cuidado que ele vai te prender qualquer dia.
3: Não, juiz.
4: Para, não pode brincar com isso daí, não. O Rolly me prender é o. Como é que é? Eu já fala feitiço, não? É o.
3: Fetiche?
4: Fetiche de muita gente.
3: Ó,
4: prende, Rolliver.
3: Tem presente.
4: Aí você vai, bota a mãozinha na parede. É, Pedro Sampaio. Imagina você cantando,
3: Concentra.
4: Não tem como.
3: Ó, daqui a pouquinho tem ingresso pro show do Dela Cruz. Tá chegando, dia 3 de julho.
4: No Gordinho Sambão.
3: Mandei a senha.
4: Dela Cruz na Litoral.
3: Dela Cruz na Litoral. Participação no WhatsApp 999-27. Ué.
4: 27, você esqueceu de falar, a gente tá em rede tudo agora bem, pra todo estado.
3: Tudo bem, 27.
4: Pronto, você já errou, agora a gente pode falar certinho. 999-86-1050.
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3: Eu desisto.
5: Agora pra vocês eu vou contar aquele velho ditado que diz assim, ó. Quem vive de orgulho, morre de saudade.

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0: na Litoral, em Outro Legal, 7:23. Esse bolsão do Menos é Mais, aqui na programação dos 60 minutos, direto, só de música, sem comerciais. Só aquela pausa pra mandar aqui abraço e beijo pra Dudamel, direto de Cachoeiro. Oi, Dudamel!
1: Olá, boa noite, quem fala aqui é Dudamel, diretamente de Cachumirim. Sim. Boa noite pra turma do GR Bar, Roseli, Graziele, Rita, Lorenzo, Heitor, boa noite pra Graziele, boa noite, Marcos, Thiago, o Sete, André Boga de Sacola, Adriele, Daniele, boa noite a todos, Luciana, Luciano, Juninho, boa noite.
0: Chega.
1: O ponte é GR Bar. Fui.
0: Beijo pra você, Dudamel, ouvindo a Litoral em 101.1.
2: Boa noite, Litoral. Boa noite, Jorge Anderson. Boa noite, Alex Bonner.
3: Dorme
2: da Vila. Todo mundo aquela geladinha, curtindo a Litoral.
0: Sim.
2: Por quê? Que amanhã vou chegar mais cedo, embora mais cedo.
0: Aí,
2: pra curtir o quê? Curtir a seleção brasileira. Grande abraço, meus amigos. Eu dorme.
0: Um abraço, dorme. Obrigado, cara, pela participação, hein? Hoje, acabei de postar aqui no meu Instagram. Hoje é dia 23 de junho, sabe que dia é hoje?
3: Terça-feira?
0: Terça-feira, tudo bem. Hoje faz 28 anos que eu trabalho aqui na Litoral.
3: Pô, você acha que eu deveria saber disso? Você me perguntou por quê?
0: Você não era nascido ainda.
3: 28 anos?
0: 28 anos.
3: Pelo amor de Deus, cara, qual é nascido? Nasci em 90. Há 28 anos?
0: 28 anos. Hoje.
3: Não esqueço. Você lembra a hora?
0: Que eu entrei no ar?
3: É.
0: Meio-dia, no Saudade Litoral.
3: Ah, sério?
0: Entrei meio-dia no Saudade Litoral.
3: Tem gravação?
0: Não tem, não tem, não tem.
3: Qual a gravação mais antiga que você tem?
0: De...
3: Aqui.
0: Aqui, DJ? Nossa, mãe. Eu tenho algumas, mas te falar, responder antiga, não, de comercial, de vinheta tem, mas...
3: Traz pra nós. Você sabe que às vezes eu coloco à noite, não tenho nada pra fazer, geralmente é sempre, eu invento moda. Esses dias até pra falar do Litoral A2, você tem bastante poesia traduzida no YouTube.
0: Uhum.
3: Aí eu coloco.
0: É mesmo?
3: É. Aí eu fico

0: Não?
1: Não.
0: De ouvintes?
1: É, tem. Depois você coloca.
0: Gente.
1: É bem legal.
0: Tô curioso agora.
1: Já coloquei algumas vezes. Que bom que você não ouve. Aí a gente continua sendo amigo. Mas parabéns, cara. Parabéns. 28 anos.
0: E não esqueço nunca, tem ouvintes que lembram, Zé Patrícia, Maria Aparecida, que lembram, e não esqueço nunca porque eu entrei aqui no dia que o Leandro morreu.
1: Cara, eu lembro.
0: Leandro Leonardo.
1: Mamãe me levou pra conhecer.
0: No dia que ele morreu, eu tava começando aqui.
1: Cara, que legal, que legal.
0: Já faz 28 anos que perdemos o Leandro.
2: Boa noite, Oliver Anderson, boa noite, Alex Bono, só pra não passar em branco com dois N's. Gilberto Uber aqui, marcando presença, audiência. Vocês são minha dupla de ataque da Copa do Mundo, Bebeto e Romário. Você tá doido? Só time campeão. É nóis, ligadão, hein? Porque na litoral eu tô legal.
0: Valeu, obrigado, Gilberto, pela participação de sempre também.

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0: Aqui no WhatsApp.
1: Bela Cruz na litoral.
0: Bela Cruz na litoral, participação no
1: 999-86-1050.
0: Muito bem, ó.
1: Tô na missa.
0: Como é que é?
1: Tô igual na missa.
0: Na missa?
1: É.
0: Os monges, né?
1: Pai, amém.
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1: Tem mais um. Valendo o quê, ma? Oi.
0: Aquela camisa oficial do Brasil.
1: Não, os caras tomam tanta camisa aqui, cara.
0: Sim, parece que estão 50.
1: Não, sacanagem que tem 50.
0: Foi o Jean do Cintos Comerciários que falou.
1: Tem agora 50.
0: Agora não sei se são essas oficiais aqui, mais as personalizadas.
1: Cara,
0: mas tem um total de 50 camisas pra sortear.
1: O 20 aqui é tratado igual o rei. Então, mas e quem trabalha?
0: Quem trabalha?
1: A gente tem que ter um acalento.
0: Que tem?
1: Se tem mais de 50 camisas, é uma sacanagem liberar pra equipe.
0: Então, mas a camisa oficial.
1: Oficial, cara.
0: Da Nike.
1: Você que pode.
0: Lindona.
1: Você que pode, você que a Litoral trata você, é uma mãe pra você, então vai no arroba Litoral FM. Enquanto isso, a gente fica aqui babando e muito feliz por você.
0: Ganha,
1: tá?
0: Por nós, né? Ganha por nós.
1: Ganha por nós.
0: É o que resta. E aí, ó, é a camisa oficial lá no bolão, mais um kit churrasco Litoral FM, com fardinho de verdinha também.
1: Eu vi ali, tá?
0: O quê?
1: Tem pelo menos dois ali. Tem umas coisinhas ali na outra sala. É um negócio que dá vontade
0: mais
1: de
0: aberto?
1: Sair. É, então, um fardinho de cerveja, um negócio ali.
0: Ah, tá lacrado lá.
1: É,
0: ah, tá.
1: Uma bolsa grande, negócio grande. Dá vontade de sair, de ó, pegar e sair correndo.
0: Tem um outro kit churrasco aqui do supermercado Calvi, também tá aqui no nosso Instagram. Cara, é muita promoção. 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
1: 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Cara, fala sério, a Litoral não é a rádio. E literalmente é a rádio, porque é a rádio que entrega prêmio de verdade.

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0: E aí, MC Guimê?
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0: Vai segurando.
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0: Na Litoral, eu tô legal, hora de ir embora, mas a gente continua com Alex Bono até as 11 horas da noite. O Alex, antes de fechar aqui, mandou beijo pra Rosimara Ramos. Rosimara, você mandou o áudio aqui, um bem grandinho, mas fora do ar eu vi inteirinho, tá?
4: Se emocionou.
0: Obrigado, obrigado pela consideração, pela companhia de todos esses 28 anos aqui através do rádio, através da Litoral, tá bom, Rosimara? Obrigado aqui, fora do ar, ouvimos inteirinho o seu áudio.
4: Mostrei seu vídeo de ontem também.
0: O vídeo de ontem ela foi gravado, acho que de domingo, quando eu vim com aquela camisa ali. Ela ouve, ela assiste,
4: ela te ama.
0: Eu também amo você, Rosimara.
4: Não, pronto, tchau, aí, Alex. Rosimara, aí. Falou nada.
0: Ó, amanhã, dia do Jogo do Brasil, tamo aqui, hein? Até agora, a hashtag não funcionou, não?
4: Cara, ele me ignorou, não me respondeu e tá com fone de ouvido, não tá ouvindo a rádio.
0: A hashtag libera o Bono pra amanhã, até agora não funcionou, não.
4: Até agora não. Então tá, né? Vai ser interessante.
0: Vai.
4: Vamos cruzar as mãos aqui e ficar vendo o jogo. Eu e você, tá bom?
0: Botar no automático aqui.
4: Duvido que você faça isso. Se fosse eu, sim. Você eu não faz, não.
0: Faço, não.
4: Você me obriga.
0: Ó, até amanhã, tá? Se Deus quiser. Fica com Deus. Até amanhã. Tchau, Alex. Bom trabalho.

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1: E tá todo mundo muito bem aí?
2: Tá todo mundo muito ótimo.

Vambora que a noite é nossa. Aqui pro meu amigo David de Goiânia, Drica Santos também, Rayane Santos, Nova Brasília, feliz aí com o ingresso, né? Que demais. Márcio Gleick também tá na área, falou que tá uma noite fria lá em Porto Sergipe, que isso? Hoje eu senti calor por aqui, mas o inverno começou, já esfriou um cadinho mais, vamos vendo. Salve também pro Gil Schwarzenegger, Jardim América e a turma onde estiver. Ouvindo essa aqui é o número...

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1: Ah, canção rei! Isso aqui tem que ter sentimento. Displicente. Conta essa história pra nós, pai.

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0: Parabéns. Explodiu, papai. Pode fazer dívida.
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0: uma das primeiras coisas, né? Agradecer ao Papai do Céu e tá tudo certo. Aqui na Litoral tá mais que legal, 8 horas e 42 minutos. É hora de fechar esse bloco de muita música e é hora de você mandar na programação. E a pergunta que sempre fica é: o que que você quer ouvir agora? Manda o teu áudio, pede sua música.
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2: Da Copa do Mundo, tô aqui contigo, Alex Bono na área. E aí, como é que você tá? Agora eu acho que você deve mandar na programação, pede seu som aí.
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4: E aí, já gravou o seu pedido?
2: 27999861050 é o nosso queridinho WhatsApp pra você mandar na programação aqui da número 1. Vou começar hoje com você.
5: Olha lá,
2: Adriana. Não, você aqui não. Você aqui é outra coisa. Você aqui é Jornal Nacional. Fala, minha amiga Adriana. Olha lá, você é a primeira.
6: Boninho, meu amor. Fala, quero meu ouvir sorriso maroto.
2: Vai ouvir,
6: meu amor.
2: Vai ouvir.
6: Hashtag libera o bono.
2: Libera o bono, também acho aí, ó.
6: Rapaz, daí. Deus abençoe sua noite, o trabalho, sua família. Muito bem com seu salário.
2: Pra nós.
6: Família,
2: amém.
6: Tá bom? Só com o meu áudio e minha música, tá bom? Se tiver como, faz um favor.
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0: Ô, oh, pagodinho gostoso, sorriso maroto, ainda gosto de você. Vamos pra uma gringa agora, criancinhas, aqui na litoral, você no comando, manda aí, David. Que isso, tava alto, hein? Gostei.
1: Boa noite, Maxwell, como é que tá aí, beleza?
0: Graças a
1: David,
0: Deus.
1: De Goiânia.
0: Manda.
1: Tamo por aqui, tamo online.
0: Isso é bom.
1: Litoral.
0: Aí sim.
1: E vamos juntos até as 11 da noite,
0: gosta
1: viu?
0: Gosta ser.
1: Manda o comando, manda pra gente aí. Black and Light.
0: Ó.
1: Michael Jackson.
0: Ui.
1: Hoje, au. Daquele jeitão, viu? Tamo aqui. Fogando no
0: tudo. Eu adoro.
1: Carregando o litoral pra todo lado. Grande abraço pra vocês.
0: Vambora.
1: Aí.
0: Vambora.
1: Espírito Santo. Minha terra maravilhosa. Grande abraço. Deus.
0: Ui. Au.

Isso é bom demais, hein? Quem viu o filme? Tô curioso pra ver, ainda não vi. Você tá louco? Bem, faltando 4 minutinhos agora pras 9 horas. Tem que entregar pra bendita, maravilhosa voz do Brasil. Mas depois a gente volta ao vivo com muita música pra você curtir na programação normal da Litoral. E tem a segunda edição do Você no Comando. Sim, agora você pode inclusive pedir música agora, certo, criancinhas? E vai ser atendido logo mais 20 para as 11 horas. Tem a turma que não tá tempo. E a gente colocou então mais um programa para tentar atender o máximo de pessoas possíveis. Até porque, palmas, porque essa galera arrasa. Vocês arrebentam na programação e desse lado também fico curtindo daqui. Demais da conta. Seguinte, falei, a voz do Brasil tá vindo aí. Depois a gente volta ao vivaço às 9 horas. Segue lá no arroba Alex Bono com 2 N's. É isso lá no Instagram que a gente se vê por lá também. Fechou? Espero todo mundo aqui. Caso não veja, amanhã, 6 horas, estamos na área também na programação da número.

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